Edição do incrível Rafa Brum, do Gabriel Jesus e do Vitor Bortoloso, a direção de conteúdo de Marjana Vargas e na mesa de áudio o nosso querido Leonel de Souza. Para todos uma ótima noite. Daniel Félix agradece muito a sua audiência, a sua preferência. Volta amanhã a partir da 1 da tarde, eu acho.

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0: Boa noite, Santa Vibe Região. Mais um sertanejão começando. Câmbio, câmbio, câmbio.
1: Tá bom. Tá bom. Boa noite. Boa noite, Santa Bárbara do Sul e Região. Começando agora na 97.9 FM, mais um sertanejão da Blau. Nessa quinta, não sextou, hein? Nessa quinta-feira, 14 de maio do ano de 2026.
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1: É, meus amigos, a partir de agora só modão sertanejo, coisa boa no seu rádio. Programa de mangas curtas aí, porque nós estivemos aí acompanhando a vitória do Grêmio em cima do Confiança pela Copa do Brasil. Resultado final, 3-0 pro Grêmio. As emoções do futebol para você aqui pela Rádio Blau Nunes, na Grenal, tá na Blau, tá legal, hein? Show de bola, maravilha. 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Maravilha, moçada, eu sou o Jorge Costa, amigo de vocês, comunicando a partir de agora, assumindo o painel, convidando você, fica ligado e nos ajude a fazer a programação. Vamos até as 22 fazendo companhia pra você. E pra começar bonito, hein? Zezé de Camargo e Luciano, Saudade Bandida. Depois vem Renan e Raí. Encontros Imperfeitos. Uma boa noite pra você!

0: Aguenta, coração, começamos bem, hein? Renan e Raí, encontros imperfeitos, 21 com 15.
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0: vamos nessa moçada aqui, tá bom demais, hein? Tá bom demais! É, os modão sertanejo da Blau só, as classificadas só, as credenciadas nos cadernos aí, a gente sempre, né, modéstia à parte falando, sempre primando aí pela qualidade, né, gente? Só modão de fundamento aí, 21:18, e sempre super bem acompanhado aqui da recicladora Doneda, Moto Esporte do Chico Orsolim, Casa de Carnes da RBA e Faiden Funilaria.
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0: Vamos lá, moçada. Agora é o seguinte, hein? Agora vai rodar um modão aqui para duas autoridades aí que estão na audiência do programa, hein? Meu grande amigo Mirinho, nosso campeão de rodeio, e o Pepinha, né? Meu amigo Norides, o Pepinha, nas ondas do rádio, no volume 12. Um baita abraço aí pros amigos, né? O Pepinha e o Mirinho. E nem vou pedir pra aumentar o volume do rádio. A música é dos cadernos do Mirim, Estrela Caída, do Teodoro e Sampaio. Depois, meu amigo Valdir, tá ouvindo o programa aqui no bairro Aparecida, ligou aqui pra nós no 1435 e pediu a música Morena dos Olhos Pretos. E também me pediu a previsão de amanhã, hein? Previsão de amanhã, sexta-feira, né? Vamos confirmando, amanhã tempo bom, hein, Valdir? E ouvintes, amanhã é tempo bom, não tem previsão de chuva, né? Não tem previsão de chuva. Sol com muitas nuvens durante o dia e períodos de céu nublado, hein? Noite de céu limpo, tempo bom amanhã na Rainha das Coxilhas, meu amigo Valdir. Um baita abraço aí, hein? 21:19 agora!

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0: Eita, coisa linda, hein? Raizão sertanejo. Morena, morena dos olhos pretos. Dos cadernos do Valdir, aí ouvimos com Morena e Moreninho. 21 com 27 é os modão sertanejo. E agora... agora é o seguinte, hein? Agora é o seguinte, o pessoal tá comentando aí, tá perguntando sobre o Corega Tab. Eu não tenho informação sobre o Corega Tab. Acho que talvez o Robson saiba de alguma coisa aí, mas não posso afirmar, não, né? Não dou certeza. Boa noite, nosso grande amigo Cabeça, o Robson na sintonia. Boa noite, Robson.
1: Chute, obrigadão, tá? Um abraço. Boa noite, senhor aí. Deus abençoe.
0: Então fala pra nós aí, Robson.
1: Boa noite, Jorge. Tudo bem? Aqui é o Robson. Jorge, ora pra nós aí. Vida pelo avesso, Durval e Davi. E eu não... tá com nosso amigo Gaúcho, hein? Que história é essa de Corega Tab? Eu não sei que história é essa, né? Tô no Corega, não sei. Valeu, um abraço. Modão a gente sabe, né? É com o Jorge Costa. Esse conhece!
0: É nóis, é nóis. Ah, tá, então não temos maiores detalhes, então, né? Né, Robson? Não temos maiores detalhes, então, né? Por enquanto, tá uma incógnita. Essa questão aí do Coreia. Mas logo de estampa, né, Robson? Logo de estampa aí. O pessoal quer saber que história é essa aí do colega Tab. Durval e Davi chegando!

0: aqui nos modão da Blau, dos cadernos do Robson. Vida pelo avesso, 21:32.
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6: 21:34, 21:34, e a gente segue por aqui com os modões sertanejos da Blau em nome da recicladora Doneda, precisando dar um destino sustentável para os seus resíduos. 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
6: Programa Sertanejão da Blá, onde você pode participar, pode nos ajudar a fazer a programação aí pelos telefones 3372-1435, 3372-2503 e também pelo WhatsApp da rádio aí, né? Que é o 55 984 49 2024. Mete bronca, manda ver! Bom, agora é o seguinte, hein? Agora é o seguinte, agora pra você que tá ligado aí, vamos com informação, time pra informação aí. Eduardo e Carlos Bolsonaro atacam Zema para defender Flávio de críticas. Em nota nesta quarta, após os áudios serem vazados, Flávio confirmou que cobrou dinheiro de Vorcaro. Ancelotti exalta renovação com a CBF e revela panorama para a convocação. Praticamente fechada. Treinador italiano

0: valoriza o projeto de longo prazo no futebol brasileiro.
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0: Coisa linda, Raizão Sertanejo, hein? Ouvimos aí com Zilo e Zalo, Chora Coração.
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0: Agora 21:43, Sertanejão da Blau aqui pela 97, neste 14 de maio do ano de 2026, quintou, não sextou.
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0: E a gente está por aqui fazendo a festa junto com você, em nome de Fiden Funilaria, Casa de Carnes RBA, Moto Esporte do Chico Orsolim e Recicladora do Neda.
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0: Olha aí, pessoal, hoje é dia 14, marcando no calendário, hoje é o dia continental do seguro. Hoje é o dia continental do seguro. Hoje também é o dia de São Matias.
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0: Vamos lá, já temos um B de Lima aqui na sintonia, meu grande amigo João B de Lima, o camaradão do povo. Boa noite, meu amigo camarada.
9: Boa noite, Jorge Costa. Beleza? Tudo certo? Viu? Roda pra nós aí o tapete da sala aí, Jorge. E eu vai pro Felipe Lopes, tá bom? E eu tu bota as duas camisas aí, tá bom, Jorge? Estamos curtindo aí o modão aí, ó. Que namorado do sol aí, Jorge Costa. Câmbio, tá na escuta?
0: Opa, beleza. Alô, morada do sol, câmbio. Alguém na escuta?

0: Teodoro, Teodoro Sampaio, tapete da sala dos cadernos aí do camarada. Um abraço, meu amigo camarada. Alô, nosso povo aí do bairro Morada do Sol. Abração, 21:48 agora, hein?
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0: Beleza, maravilha, 21:50. Sertanejão da Blau aqui, pela Rádio Blau Nunes de Santa Bárbara do Sul, Rio Grande do Sul, tchê. 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Meu amigo Gilmar na sintonia, grande abraço, abrindo os cadernos, que beleza, hein? Show de bola! Vem a nossa aqui, Tendel, hein? Aguenta coração no pedido aí, Amado Batista! Mulher Carinhosa!

0: A Madão Batista aqui nos Modão da Blau. Mulher carinhosa, 21h54.
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12: Vamos prestigiar o maior e melhor locutor do Brasil, Jorge Costa, direto aqui de Santa Catarina, Chapecó.
0: Grande DJ Fala! Show de bola, moçada, é o seguinte, hein? Chegamos ao final de mais um Sertanejão da Blau aqui na 97.9 FM. Agradecer essa audiência maravilhosa, obrigado pelo carinho de sempre. E amanhã, sextou, nos encontramos novamente aqui com a graça de Deus na 97.9 FM com mais música boa e música sertaneja, né? Para embalar a sua noite. Bom descanso, fica bem, fica na paz, fica na bênção de Deus. Um abraço carinhoso e até amanhã!

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0: 22:03.
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Todo mundo já teve uma amizade que de repente evoluiu e virou paixão. No começo a gente toma cuidado até perceber que amor amigo é o mais saudável e faz muito bem pro coração.

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balance ao som do Companhia do Baile. Eu sou Marcos Godoy, comunicador da Rádio Horizonte de Capão da Canoa, litoral norte do Rio Grande do Sul. E aqui, o Companhia do Baile.

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0: Valeu pelo carinho, gente. Obrigado mesmo, hein?
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6 horas e 1 minuto, bom dia! Estamos começando mais um programa Pampa e Querência nesta manhãzita de sexta-feira, dia 15 de maio. E vamos começando com o Grupo Galderiaço, Marca de

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3: 6:10.
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6:12, 6:12, esse é o Pampa e Querência aqui pela Rádio Blau Nunes, FM 97.9. Manhãzita de sexta-feira, né? De sexta-feira, dia 15 de maio. E nós voltamos aí com os nossos amadrinhadores, voltamos agora para Fortifol. 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Fortifol, força máxima em nutrição vegetal. 6:13, vamos trazendo agora Pirisca Greco, Mala de Garupa e depois Quarteto Coração de Potro, proseando. 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

6 horas e 26 minutos, agora 6 horas e 26, nós voltamos para a empresa de calcário RF, que veio para melhor atender as necessidades do amigo agricultor. 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Recado dado, vamos com mais música. João Chagas Leite, Desassossegos, e depois Leonel Gomes, El Bocal.

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6:37, 6:37, esse é o Pampa e Querência aqui pela Rádio Blau Nunes, FM 97.9. Manhãzita aí de sexta-feira, dia 15 de maio. E nós voltamos para a empresa de calcário RF, que veio para melhor atender as necessidades do amigo agricultor. 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Eu disse Calcário RF, representante do calcário pro solo. 6:38, vamos trazendo agora Bicho da Chuva com Enio Medeiros e depois o grupo Carqueja, Meu Vale 4.

Bom dia, meu amigo Daltro. Passando aí para pedir uma música. É Os Guri do Xeloquedo e oferecer para toda aquela gauchada que hoje é sexta-feira e vai aproveitar a noite, né? Que não é o meu caso. Mas quero escutar essa música aí, meu amigo Daltro. E uma ótima sexta-feira aí para todo mundo que está na audiência.

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2: 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No Dia Mundial da Reciclagem, celebrado agora no próximo dia 17 de maio, destaque para o programa de recebimento de embalagens de agrotóxicos do setor de tabaco do Rio Grande do Sul. Roteiros itinerantes percorrem 1.800 pontos em 394 municípios. Desde a sua criação em 2000, o programa já recolheu mais de 21 milhões de embalagens que são integralmente recicladas. 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
7: Seis horas e 49 minutos, 6 horas e 49, nós voltamos com o Pampa e Querência, mais uma vez falando para Beck Carson Autopeças, que fica na rua Guilherme Louze, número 50, no bairro Esperança, em Panambi. 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Bueno, deixa eu ver quem é que tá na escuta aqui, que me mandou um áudio, meu amigo Beto. Fala aí, Beto, bom dia.
8: Bom dia, meu amigo Daltro. Tudo certo? Tranquilo? Já temos um mateando aqui. Escutando a Brau contigo, podia rodar aquela dos monarcas, donos dos meus sonhos? Se puder rodar, eu agradeço. Um forte abraço. Fique com Deus, bom trabalho. Até pouco, bom palida, né? Sextou, né?

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7 horas da manhã, pontualmente 7 horas da manhã. Esse é o Pampa e Querência aqui pela Rádio Blau Nunes, FM 97.9. Manhãzita de sexta-feira, né, che? Sexta-feira, dia 15 de maio. 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Agora são 7 horas e 2 minutos. Um abraço lá pro meu amigo Paulo Sérgio e também pro meu amigo Mirinho, que estão na escuta. O Paulo tá lá com tomando um mate com o Luiz, o mano dele, né, tia? Escutando a Blau Nunes. Gostei do chinelinho de tira vermelha. Isso é fashion, isso é moda, né, tia? As crelas. O pé do chiru já não ajuda mais. E ainda o chinelinho branco com as tirinhas vermelhas, vou ter que dizer, né? Coisa linda. Que rico, como diz aquele. Aí tá, vai, Matia. Aqui, ó. Grupo Carqueja, meu vale 4. 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

0: Saudoso e querido Porca Véia cantando pra nós no estilo Porca Véia. E antes nós ouvimos nesse bloco aqui, né, tchê? O grupo Carqueja Meu Vale 4. Essas duas então foram lá pro meu amigo Mamute, o irmão dele, e também, claro, pro meu grande amigo Mirinho, que também tá na escuta. Bueno, vamos pra um breve intervalito e eu já volto daqui a pouquinho com mais música boa aqui pelo Pampa e Querência, pela Blau Nunes FM. Tá legal? Tá na Blau.
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0: Sete horas e 14 minutos, 7:14, esse é o Pampa e Querência aqui pela Rádio Blau Nunes FM 97.9. Nós voltamos agora, sempre falando para os nossos amadrinhadores, tia, falando aqui para Casa do Chimarrão Imóveis. 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Eu disse posto Cotripal, cooperar para crescer. 7:16. Luiz Carlos Borges, Baile de Rancho, e depois Miguel Marques, Devaneio.

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7 horas e 27 minutos. Nós voltamos com o Pampa Iquerense aqui pela Rádio Blau Nunes FM 97.9. 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Cooperar para crescer. 7 horas e 28 minutos. Vamos trazendo agora Nativo Serrano, Sou Fandangueiro e depois Zezinho e Grupo Floreio, Vaneira Maniqueira.

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7:37, deixa eu ver aqui a temperatura, vamos dar uma bispada aqui, 11 graus a temperatura, previsão de chegarmos aos 19 hoje, né, gente? Amanhã, sábado, vamos ter temperatura mínima 10 graus, máxima 21. Domingo vai dar uma garoazita, temperatura mínima 11, máxima 17. E a partir de segunda-feira vamos ter tempo bom, mas a temperatura baixa. É 4 graus a mínima, 7 graus. A máxima, quando for mais quente, vai estar 17 graus na semana que vem. Chegou o inverno, né, tia? Temos que puxar as brusinhas. Não, temos que se agasalhar, botar um casaquinho. 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

0: 7:54, 7:54. Nós voltamos com o Pampa e Querência já no seu finalzinho, né, tia? É. Temperatura, deixa eu ver se subiu um pouco. Estávamos em 11? Não, continuamos em 11 graus e previsão de chegarmos aos 19 hoje. E como sempre, no finalzito do nosso programa, eu trago a mensagem para você pensar, você refletir no seu dia. E a mensagem de hoje, meus amigos, diz o seguinte: ela fala sobre a vida. Na vida, meus amigos, a gente precisa olhar em 5 direções. Olhar para frente para ter coragem de continuar. Olhar para trás para aprender com o que já passou em nossas vidas. Olhar também para baixo, para mantermos os pés no chão e agir com humildade. Olhar, meus amigos, olhar para os lados, para valorizar quem caminha junto conosco. Mas principalmente, olhar para cima, para todo dia renovarmos as nossas corações e a nossa fé em Deus e em Jesus, que nos proporcionou viver até agora. Pense nisso. Um grande abraço. Fiquem com Deus, que eu vou com Ele também. E volto, se Deus quiser. Hoje às 17 horas com o Roda de Chimarrão. Tenham todos uma boa, feliz e abençoada sexta-feira. Deixo vocês com Elton Saldanha, Ronda de Tropa.
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1: Cláudio Castro, ex-governador do Rio de Janeiro, e o dono da Refite são alvos de operação da Polícia Federal. Agora 8:01, 12 graus a temperatura em Porto Alegre. Este é o Pampa Notícias e vamos atualizando as principais informações do momento. Ex-governador do Rio de Janeiro, Cláudio Castro, e empresário Ricardo Magro, dono da Refite, são alvos de uma operação da Polícia Federal nesta sexta-feira. A investigação apura um suposto esquema de fraude em benefícios fiscais. Ricardo Magro, que mora nos Estados Unidos, foi incluído na difusão vermelha da Interpol, mecanismo internacional de compartilhamento de informações sobre foragidos. A operação foi autorizada pelo ministro do Supremo Tribunal Federal, Alexandre de Moraes. A visitação ao zoológico de Sapucaí do Sul foi suspensa temporariamente a partir de hoje, após a morte de 15 cisnes. Segundo a Secretaria do Meio Ambiente, o fechamento é preventivo enquanto a causa das mortes é investigada. Amostras dos animais e da água dos lagos foram enviadas para análises em laboratório. A suspeita inicial é de síndrome respiratória nervosa. Veterinários também monitoram possíveis sintomas nos outros animais do zoológico. Ainda não há previsão para a reabertura do parque. Um casal morreu em um acidente envolvendo um carro e uma carreta na BR-116 entre Estância Velha e Novo Hamburgo, no Vale dos Sinos, nesta quinta-feira. As vítimas morreram no local. Elas tinham 39 anos. Uma bebê de um ano, filha do casal, também estava no veículo e ficou gravemente ferida. A criança foi levada ao Hospital Municipal de Novo Hamburgo e depois transferida em estado gravíssimo para o Hospital de Pronto-Socorro de Porto Alegre. Segundo a Polícia Rodoviária Federal, as causas do acidente ainda são desconhecidas e um laudo pericial deve apontar a dinâmica da colisão. Uma epidemia de ebola foi declarada nesta sexta-feira na província de Ituri, no leste da República Democrática do Congo, segundo a Agência de Saúde da União Africana. 4 mortes já foram confirmadas por exames laboratoriais. O país também registra 246 casos suspeitos da doença, sendo 65 mortes investigadas. A presença do vírus foi identificada em 13 das 20 amostras analisadas na capital. O ebola é uma febre hemorrágica altamente contagiosa e pode ser fatal em muitos casos. A transmissão ocorre por conta com fluidos corporais de pessoas infectadas. O presidente dos Estados Unidos, Donald Trump, deixou a China nesta sexta-feira sem avanços significativos nas negociações comerciais e sem apoio concreto de Pequim para a guerra contra o Irã. Durante a visita, Trump e o presidente chinês Xi Jinping discutiram comércio, Taiwan e o conflito no Oriente Médio. Xi alertou que a questão de Taiwan pode levar a um confronto entre a China e os Estados Unidos, caso seja mal conduzida. Trump afirmou que a viagem trouxe resultados positivos e elogiou o líder chinês. Os Estados Unidos anunciaram um acordo para a venda de aviões da Boeing e avanço nas negociações comerciais, mas sem grandes detalhes. 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
19: 8:09.
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0: 8 horas e 14 minutos agora aqui na Blau, 8 e 14, bom dia, estamos chegando com o Olho Vivo desta manhã. Hoje é sexta-feira e como sempre, na sexta-feira, nosso programa é de mangas curtas, como costumo dizer, né? Daqui a pouquinho tem o informativo do sindicato, daqui a pouquinho tem o informativo da Prefeitura de Santa Bárbara do Sul. Temperatura neste momento aqui em Santa Bárbara, 11 graus, meus amigos. Sexta-feira vamos aos 19. Um dia vai ser um tempo firme, né? Entre nuvens, mas vai ser um tempo firme hoje. Temperatura máxima chegando pelo clima-tempo, chegando aos 19 graus no decorrer do dia de hoje. Hoje é 15 de maio, 230 dias nos separam do final desse ano, né? É o 135º dia deste ano, hoje, esta sexta-feira, dia 15 do mês de maio. Bom, nós comemoramos aqui no país, no dia de hoje, deixe-me ver aqui as datas comemorativas, hoje é o dia da assistente social aqui no Brasil, né, gente? Hoje nós comemoramos aí o dia da assistente social. Hoje também, mandar o nosso abraço, claro, a todas as assistentes sociais, pessoal que é formado, pessoal que atua nesta área, né? Santa Bárbara, Saldanha Marim, nossa região. Hoje também é o dia do gerente bancário. A todos os gerentes das agências, não só de Santa Bárbara, né? Mas Saldanha e toda a nossa região. A todos os profissionais que atuam nesta área. Não é fácil a incumbência de gerenciar um banco, né? Hoje é o dia, então, dedicado a eles, dia do gerente bancário. Hoje também é o Dia Nacional do Controle de Infecções Hospitalares, tá? Isso comemora-se aqui no nosso Brasil. Hoje, a nível internacional, é o Dia Mundial da Família. Olha, Dia Mundial da Família. Abrace a sua hoje. Hoje também é o Dia Internacional da Latinidade, tá bem? Dia Internacional da Objeção da Consciência ao Serviço Militar e Dia da Independência no país vizinho, o Paraguai, tá bem? Então, as datas que se comemoram, tudo que se comemora, né? Hoje, no dia 15 do mês de maio. Oito horas e 17 minutos desta manhã, 8h17, programa Olho Vivo para você aqui pela 97.9, Rádio Blau Nunes, Santa Bárbara, né, gente? Deixa eu trazer aqui algumas informações que rolou aí nas últimas horas, trazendo algumas informações para você nesta manhã, alguns destaques daquilo que é notícia. Uma operação conjunta interceptou celulares e drogas no presídio estadual de Cruz Alta. A ação foi uma ação integrada entre Polícia Civil e Polícia Penal e reforçou o combate à criminalidade organizada e apurou a entrada de materiais ilícitos na unidade prisional. Uma operação conjunta foi realizada na noite de ontem no presídio estadual de Cruz Alta, gente, e resultou na apreensão de celulares, entorpecentes, diversos objetos de posse proibida dentro da unidade prisional. A operação foi coordenada pela Delegacia de Repressão das Ações Criminosas e Organizadas, a DRACO, de Cruz Alta. Conforme foi informado pelas forças de segurança, a ofensiva integra uma investigação em andamento que busca identificar como materiais ilícitos estariam ingressando no interior da casa prisional, bem como também apontar os responsáveis por abastecer os detentos com objetos e substâncias proibidas. A operação reforça a atuação conjunta entre órgãos de segurança pública no combate à criminalidade organizada. 8 horas e 16 minutos agora em Santa Bárbara. Eu estava dando uma olhadinha aqui numa matéria que até me chamou a atenção, gente. É um assunto para a gente trazer futuramente aqui dentro do programa. Conversar, inclusive, até com o secretário da Agricultura do nosso município aqui, né? Selva e Saldanha Marinho, segundo a matéria, estão despontando entre os municípios com terras rurais mais procuradas no Rio Grande do Sul. Olha, o levantamento aponta que o Rio Grande do Sul é como líder nacional em buscas na plataforma Chãozão, né? É uma plataforma, tá? Onde se busca terras aí no país. Municípios do Alto Jacuí e região figuram no top da 20 dos investidores. O Rio Grande do Sul Com isso, consolida-se como o principal foco de interesse para investidores e produtores rurais no primeiro quadrimestre de 2026. Segundo dados da referida plataforma chamada Chãozão, especializada nesse setor, o estado do Rio Grande do Sul liderou as consultas nacionais com 13,9% das 750 mil buscas registradas entre janeiro e abril deste ano, superando potências agrícolas como Minas Gerais, que ficou na casa de 13,5%, Bahia, 8,9%. Na região, o destaque recaiu aqui sobre a cidade de Ceuba e Saldanha Marinho, que, segundo o site, figuram na lista das 20 cidades gaúchas mais cobiçadas na área rural. O destaque regional, o interesse por terras nesta região do Alto Jacuí e arredores, reflete uma tendência na valorização de áreas com o histórico produtivo consolidado. Ceuba aparece na quinta posição do ranking estadual, com 350 buscas documentadas neste site. Já o município de Saldanha Marinho, que é a nossa Saldanha Marinho, ocupa a 11ª colocação, somando 339 consultas no mesmo período deste ano de 2026. Bom, isso, a presença dessas cidades no levantamento indica, né, que investidores estão atentos à logística e à capacidade produtiva local. De acordo com especialistas, o padrão de busca não é aleatório e revela aí uma concentração em polos estratégicos de tomada de decisão e infraestrutura. Para Jorge Oliveira, CEO do Chãozão, desta plataforma, o protagonismo gaúcho neste início de ano combina a tradição do agronegócio com um cenário de reorganização após recentes desafios climáticos. A executiva aponta que o estado do Rio Grande do Sul entrou no radar como uma janela de oportunidade devido à possibilidade de preços mais competitivos em comparação a anos anteriores. Segundo ela, o estado passou a ser observado por investidores como local com oportunidade de investimento. Olha, no cenário estadual, o ranking ainda é liderado por Rosário do Sul, com 361 buscas, seguido de perto por São Francisco de Paula, 358, Santa Maria, 357. O levantamento utiliza o volume de acessos como indicador da demanda futura, o que por muitas vezes precede o fechamento de grande negócio imobiliário no campo. Bom, tá aí então, né? Ceuba e Saldanha Marinho, da nossa, na região do Alto Jacuí, figurando aí entre as 20 mais acessadas aí, com possibilidade de negócios na área do agronegócio. Importante essas informações aqui. 8h22 agora. Deixa eu trazer também uma outra informação que eu estava vendo aqui, gente, que fechado o prazo para regulamentação de títulos eleitorais em Panambi, são 32.367 inscritos aptos a votarem nas eleições agora de outubro, tá? A informação é do cartório eleitoral através do Marcel Gaspar Cook, que destacou que o número pode ter pequena variação para mais ou para menos, já que os dados definitivos serão divulgados no dia 1º de julho. São 138 eleitores a mais do que os cadastrados nas eleições de 2024 em Panambi, que tinha 32.229 votantes. Vamos fazer um parâmetro aqui também, Condor. Atualmente, Condor são 6.136 eleitores. 25 eleitores mais do que os 6.111 inscritos em 2024. Nos municípios que integram ainda a 115ª zona eleitoral, Saldanha Marinho, no ano de 2024, tinha 2.633 eleitores inscritos, número que reduziu atualmente para 2.541, numa diminuição de 92 eleitores. 92 eleitores a menos de 2024 para 2026 agora no município de Saldanha Marinho, dados aqui do cartório eleitoral. Santa Bárbara atualmente tem inscritos 6.758 eleitores. Nas últimas eleições, estavam habilitados aqui na eleição de 2024, 6.938. Bom, então, de 2024 para 2026, o número aproximado de eleitores que diminuiu em Santa Bárbara do Sul, de 2024 para 2026, é de 180 eleitores. Ao participar do programa da emissora Sul Brasileira em Panambi, o chefe do cartório eleitoral, Maciel Gaspar, informou que houve um aumento de número de sessões ainda comparado a 2024. Em Panambi, nas eleições municipais, haviam 93 sessões e agora são 108. Em Condor, passou de 20 sessões para 22. Saldanha Marinho, são 10 sessões eleitorais. Em 2024, eram 9. Santa Bárbara do Sul, né, passou das 23 sessões em 2024 para 26 sessões agora neste ano de 2026. Informações para você aqui dentro do nosso programa Olho Vivo desta manhã. Agora são 8 horas 24 minutos, 8h24. Deixa eu ver quem está comigo já mandando o seu bom dia por aqui. Bom dia.
1: Com o coração, com sentimento de dor, peço a todos muita compreensão e ver as qualidades nos outros, porque somos todos mortais. E hoje, no amanhecer, recebemos o nosso grande amigo João estampado nas capas dos jornais.
0: Mensagem da dona Nida França, referindo-se, né, ao passamento do diretor do jornal da gráfica editora Minuano, aqui de Santa Bárbara, João Sibirino, né, que foi cremado no final da tarde de ontem. Agora são 8 horas 26 minutos desta manhã. 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Vamos ao o nosso programa de hoje. Alô, olá, bom dia.
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0: Muito bem, gente. 8 horas e 28, 8 e 28 aqui na Blau Nunes, Olho Vivo desta manhã de sexta-feira. Bom dia para você. Obrigado pela carona. Obrigado pela sintonia de estar conosco aqui, né? Vamos lá, temos mais informações nesta manhã. Vamos trazendo aí os comerciais. Rapidinho, já volto. Um minuto, estou de volta. Segura aí.
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0: Voltamos com o programa, 8 horas 32 minutos, é hora da gente trazer ofertas aqui dentro do nosso Olho Vivo desta manhã. 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
0: O pessoal gosta disso, né? Tem isso aquele mesmo. Cartãozinho, passa lá, tem o cartão, tem o limite de crédito já pré-aprovado na empresa ali,
6: isso,
0: né?
6: Isso aí.
0: Muito bom. Né?
6: Mas essa semana que vem a gente volta na rádio ainda e fala um pouquinho mais sobre essa novidade que a gente está trazendo para a cidade.
0: Convênios tudo tranquilo com o
6: sindicato? Tudo tranquilo, enfim, tudo ok, tudo certinho.
0: Maravilha. 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
6: Amém, que assim seja. Um ótimo dia para nós.
0: Valeu, ótimo dia para todos nós. 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Tá bom? Agora são 8 horas 40 minutos, gente. Eu não tenho tempo pra nada hoje. Sexta-feira eu vou te contar uma coisa. Já volto pra fechar o programa. Segura aí.
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5: É, grande festa em esquina Dois Irmãos, aí a comunidade São Miguel da esquina Dois Irmãos promove essa festa aí agora no final de semana, né, gente? Domingaço, aguardando você. 8 horas 43 minutos agora. Dona Terezinha Ardengue, tudo bem? Obrigado por sua participação aqui. Bom dia, muito obrigado, né? A Marlene Oliveira, bom dia. Fátima Rosa, Vitor Quadros Oliveira, Daniela Ribeiro, Eva Silva, Genesi Lírio, Lúcia Verde Nazi, Elinita Gliebre. Esse pessoal nunca me abandona aqui, né? Nunca me abandona. Maravilha, obrigado, gente. Bom dia faz toda a diferença na vida da gente, né? Claro que faz. Pode continuar mandando bom dia, que eu gosto muito. Tenho o maior prazer em divulgar o teu bom dia aqui, tá bom? Vamos lá, gente. Eu não tenho mais tempo para nada. Na sequência vem o informativo do Sindicato dos Trabalhadores Rurais aqui de Saldanha, de Santa Bárbara do Sul, digo. O Olho Vivo vai voltar quando? Segunda-feira só, né? Tá bom? Segunda-feira eu vou falar sobre a desistência do pré-candidato a deputado estadual, Mário Filho, tá? Mário postou ontem nas redes sociais, ele não mais será pré-candidato e, consequentemente, não mais será candidato a deputado estadual pelo Partido Novo, tá bom? Mas segunda-feira nós vamos falar sobre isso aqui dentro do nosso programa Olho Vivo. Bom final de semana, saúde e paz para todo mundo e até segunda-feira.
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1: Nossa saudação a todos os ouvintes, nossa saudação especial aos nossos associados e associadas do sindicato. Estamos chegando com mais um programa, levando avisos e informações para todos os nossos associados e associadas. Hoje é dia 15 de maio de 2026. Hoje, a partir das 13h30, acontece a nossa Assembleia Geral Ordinária do Sindicato. Assembleia que é para

0: prestação de contas do exercício do ano passado, de 2025. Então, logo mais nós vamos estar lá na Câmara de Vereadores, ao qual já queremos agradecer ao presidente Anderson pela cedência do espaço aí, onde nós possamos vamos nos reunir em assembleia do sindicato. E no dia de ontem, nós estivemos junto com algumas mulheres do nosso município, daqui do sindicato, nós estivemos na cidade ou no município de Alto Alegre, participando do Encontro Regional de Mulheres. Nós temos o mês de março, mais especial dia 8 de março, Dia Internacional da Mulher, mas como o mês de março, com muitos eventos, e também abril nós temos a colheita, foi então para esse evento, esse ano, aconteceu então no mês de maio, no dia de ontem, lá no município de Alto Alegre. O evento é organizado pelo STR local do município, que foi no caso de Alto Alegre, e também com a Comissão Regional de Mulheres, aonde que a nossa vice-presidente, a Roseli, é coordenadora regional. Eu queria aqui destacar como um tema principal, o central do debate no dia de ontem, foi a violência contra a mulher. E quero aqui parabenizar a nossa coordenadora regional, Roseli, pela organização, junto com as pessoas que colaboraram também, muito bem organizado, umas falas muito interessantes aí, referente à questão especial da violência contra a mulher. E é claro, num momento oportuno, a própria vice-presidente Roseli e coordenadora regional de mulheres vai vir no programa fazer um relato do evento. Mas só registrando que foi um grande evento, né? Muito grande, bem organizado, e o debate também muito oportuno no momento em que está se aumentando mais e estão todas as forças vivas tratando da questão da violência contra a mulher. Na sequência, vamos ouvir o áudio do nosso deputado estadual Elton Weber e do deputado federal, o nosso deputado Heitor Xu. Vamos aos áudios.
1: Amigos e amigas agricultores, aqui quem fala é o deputado estadual Elton Weber. Semana de notícia importante vinda de Brasília, que traz mais tranquilidade e segurança jurídica para nossos agricultores e pessoas ligadas ao campo gaúcho. O Conselho Monetário Nacional aprovou ajustes nas normas dos impedimentos ambientais para acesso ao crédito rural, como o PRODES, uma decisão que só aconteceu com a pressão da nossa FETAG, junto ao governo federal, ao Banco Central e o próprio Conselho Monetário. Nos últimos meses, acompanhamos situações absurdas e excludentes. Agricultores que retiravam pomares de árvores frutíficas, algo permitido e que não exige licença, acabaram tendo suas propriedades classificadas no sistema. Pecuaristas familiares que fizeram roçada e limpeza de campo para controlar espécies invasoras e manter a produção também foram enquadrados de forma equivocada nesta regra ambiental. Ou seja, atividades normais, legais e necessárias para a produção estavam gerando insegurança e impedindo acesso ao crédito rural. Isto preocupa muito a todos nós. Eu mesmo estava acompanhando o assunto e tinha feito encaminhamentos, inclusive numa reunião que realizamos junto com o Banco Central, ainda no dia 17 de abril, com a FETAG, com o deputado Heitor Xu. Felizmente, a solução veio logo após, graças à mobilização firme das entidades sindicais e de um diálogo construído nacionalmente. Outro avanço importante foi a prorrogação dos impedimentos de acesso ao crédito rural para a agricultura familiar até 2028, garantindo mais estabilidade no campo. Pelo menos até lá, teremos com certeza um pouco mais de tranquilidade. Fiscalizar mecanismos públicos e cobrar justiça para os agricultores faz parte do nosso trabalho diário. Seguiremos atentos para que nenhuma família seja prejudicada por interpretações erradas ou por sistemas que não refletem a realidade do meio rural. Por essa semana, meus amigos, minhas amigas, seria isto. Um grande abraço a todos e até a próxima oportunidade.
2: Meus amigos do Rio Grande, começamos essa semana com boas notícias em Brasília, em companhia da nossa FETAG, no Ministério do Desenvolvimento Agrário, articulando o novo Plano Safra. Falamos muito da acessibilidade dos agricultores que têm algumas contas em aberto por causa do clima e dos preços, mas que possa ter acesso ao crédito rural. Falamos do novo Proagro, de prazos mais dilatados para o investimento no crédito rural e também uma agilidade no crédito fundiário que tem muita demora. Uma ótima notícia aos agricultores é de que o Conselho Monetário Nacional prorrogou o prazo para exigência do PRODES. Com isto, dá para respirar aliviado. Produtores rurais com mais de 15 módulos terão até 4 de janeiro de 2027. Quem tem de 4 a 15 módulos, 1 de julho de 2027. E os agricultores familiares que têm até 80 hectares ou 4 módulos fiscais, em média, vão ter um período bem maior, 3 de janeiro de 2028. Com isso, ficam liberados para o acesso ao crédito sem restrições do sistema financeiro. Também, notícia com relação à securitização. Renegociação das dívidas rurais deve ser votado no Senado na semana que vem. O relator acatou uma emenda que autoriza a União a aumentar a sua participação no Fundo Garantidor para investimentos em até 20 bilhões de reais. O parecer mantém a autorização para o uso de 30 bilhões do Fundo Social. E o texto fixa taxas de juros de 3,5% ao ano para o PRONAF, 5,5% para o PRONAMP, 7,5% para os demais produtores. E atenção, prazo de 10 anos para o pagamento, com mais 3 anos de carência.
0: Vamos a mais avisos e os aniversariantes da semana.
3: Comunicamos aos nossos associados que o sindicato está ampliando os convênios através do cartão FETAG+. Agora, os associados do sindicato poderão usar o cartão FETAG+ no comércio conveniado, nas consultas, no hospital, nas farmácias, fisioterapeutas, nos laboratórios de exames, dentistas, nas instituições de ensino e com especialistas em outros municípios. Maiores informações no site da FETAG, no sindicato ou no aplicativo FETAG+. Agora os aniversariantes da semana. No dia 10, aniversariou Maria Olívia de Quadros. No dia 11, Mara de Fátima Rocha. Hoje, dia 15, Pedro Guerra. Amanhã, dia 16, Luísa Barros Rambo. No dia 18, Ayrton Carlos de Freitas. No dia 21, Ângelo da Silva. No dia 22, Voltaire Girardi. E no dia 23, Cleni Tânia Black. Edital de convocação. O Sindicato dos Trabalhadores Rurais de Santa Bárbara do Sul, por seu presidente Celso Piccinini, no uso das atribuições que lhe confere o Estatuto Social da entidade, convoca os associados e associadas em dia com suas obrigações sociais a participarem da Assembleia Geral Ordinária a realizar-se hoje, dia 15 de maio de 2026, na sala das sessões da Câmara Municipal de Vereadores, nesta cidade, para deliberar sobre a seguinte ordem do dia. Da Assembleia Geral Ordinária, ordem do dia. Primeira convocação às 13h30 horas e segunda convocação às 14 horas. Primeiro, leitura, discussão e votação da ata da Assembleia anterior. Segundo, prestação de contas exercício de 2025. Terceiro, parecer do Conselho Fiscal. Quarto, assuntos gerais. Santa Bárbara do Sul, 13 de abril de 2026. Celso Piccinini, presidente do Sindicato dos Trabalhadores Rurais de Santa Bárbara do Sul.
0: Era o que nós tínhamos para o programa de hoje. Ficam com uma homenagem musical aos aniversariantes da semana. Um bom final de semana a todos, uma ótima semana de trabalho. Até o próximo programa.

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0: programa da Administração Municipal de Santa Bárbara, conversando com a nossa gente. Aquelas informações essenciais, um resumo dos trabalhos da semana e dos trabalhos que estão por vir aí nos próximos dias, sempre referente à administração pública. É um prazer estar aqui novamente, agora sob o comando, nesses 15 dias de férias do Beno, sob o comando do nosso colega Lui, hoje ao lado aqui da nossa colega Marjorie, e também com a presença do prefeito Leandro, vice-prefeito Paulinho, secretária Andréia, secretário Alceu Piovesan, e nós temos muitos assuntos. Bom dia, Marjorie.
1: Bom dia, Guinho. Bom dia, ouvintes da Rádio Blau Nunes. Bom dia, prefeito. Bom dia, secretário do Meio Ambiente. Bom dia, Andréia. Bom dia, vice-prefeito Paulinho. Hoje temos diversos assuntos aqui para tratar com vocês.
0: Pois é. Vice-prefeito Paulinho chegou agora. Eu vou começar dando bom dia a você, vice-prefeito. Como é que está? Tudo certo?
2: Bom dia, Guinho. Bom dia, Marge. Bom dia, secretário Andréia, secretário Alceu, prefeito Leandro. A Teca, que está na... Tuca.
0: Tuca.
2: Na técnica hoje, ao Lui, e um bom dia especial a toda a nossa comunidade.
0: Prefeito Leandro, bom dia. E após o seu bom dia, nós já vamos entrar no primeiro assunto aí da manhã.
3: Certo. Bom dia, Guinho. Bom dia a todos os demais presentes aqui nessa nossa bancada do nosso programa semanal. Paulinho, Marjorie, Andréia, Lui, Alceu, a nossa querida Tuca, que hoje está dando... que vai nos dar suporte aí na parte técnica. E um bom dia especial à nossa comunidade, que acompanha o nosso programa, que tem o objetivo de trazer informações daquilo que fluiu durante a semana em relação à administração pública.
0: Prefeito e vice, importantíssima reunião. Eu acho que no momento é um dos assuntos mais latentes em Santa Bárbara e na maioria dos municípios da região, a questão da Corsã. Vocês conseguiram reunir as pessoas responsáveis por essa questão, dessa polêmica toda que está... Os ouvintes já sabem, não precisa nem citar o que está acontecendo. Como é que foi? Qual o resultado disso tudo?
3: Certo, Guinho. Nós recebemos... fazer um breve relato aqui. Nós recebemos por parte dos vereadores... Alguns vereadores fizeram um trabalho de levantamento dos problemas que vinham acontecendo, né? Nós também, por parte do nosso PROCON municipal, se assim posso dizer, que é acompanhado pelo Dr. Jaime, nós também tínhamos um trabalho paralelo. Então a administração estava muito preocupada com isso, a gente vinha fazendo um trabalho de acompanhamento. Nós somos parte deste contrato com a Corsã, a municipalidade é parte desse contrato com a Corsã, e nós estávamos muito preocupados por essa distorção que estava acontecendo nas contas dos munícipes, nas contas de água dos munícipes. Então, há dias atrás, nós recebemos um relatório, um dossiê com informações por parte desse grupo de vereadores, que fez um excelente trabalho de levantamento, né, dessas contas irregulares, com valores irregulares, né? E nós, há dias atrás, então, recebemos esse dossiê, essas informações, repassamos para a nossa Procuradoria-Geral do município. Então a Procuradoria também fez um trabalho, fez uma notificação ao comando da EGEA Corsã lá em Porto Alegre, né? E nós recebemos essa semana então o gerente regional ou o coordenador regional da Corsã, da EGEA Corsã, que é o Wellington Rodrigues. O Wellington então esteve em Santa Bárbara nos explicando o que aconteceu. Nós contrapomos, então tivemos várias pessoas lá no gabinete, procuradoria do município, advogados, um representante do fiscal desse contrato com a Corsã, o próprio Wellington, então vereadores também estiveram lá.
0: A imprensa, através do Paulo Moisés aqui, né?
3: A imprensa também esteve presente e a que conclusão a gente chegou? De que houve de que houve por parte, através de uma decisão administrativa de parte da EGEA Corsan, né, de juntar a cobrança de determinados períodos, ali do mês de janeiro, fevereiro, março e abril, acabou criando distorções nas contas das pessoas, porque a conta de água até um determinado consumo, até 20 metros cúbicos, conforme o Wellington nos explicou, que é esse representante da Corsan, ela não tem adicional, ela não tem uma cobrança adicional. Mas passando dos 20 metros cúbicos, ela tem uma cobrança adicional, ela é cobrada diferente. E o que aconteceu? A partir do momento que eles deixaram, eles quiseram unificar datas e tal, então eles passaram lá 50 dias sem fazer leitura. Foi mais ou menos o que ele nos explicou.
0: Daí vinha o adicional.
3: A chamada roteirização. Então o que acontece? E aí o que aconteceu? As pessoas não chegaram a gastar mais que 20 metros cúbicos, mas no dia que foi feita a aferição das casas, apareceu lá 40 metros cúbicos, sim, 50 metros cúbicos.
0: Pelo período,
3: só que daí o sistema da própria EGEA Corsan não estava parametrizado corretamente para não cobrar, para não prejudicar financeiramente as pessoas. Isso nós argumentamos com ele, nós colocamos essa situação, a gente fez parte desse manifesto, dessa notificação que foi feita por parte da Procuradoria do Município junto à Corsan no Estado, junto à Central da Corsan no Estado. E então nós estamos aguardando um posicionamento deles agora. Nós fizemos vários pleitos no sentido de que isso seja corrigido, de que seja ressarcido, que as pessoas que tiveram uma cobrança e quem já pagou e que pagou a mais por essa distorção ocorrida, por essa cobrança ocorrida por uma outra faixa de consumo,
0: sim.
3: Né? As pessoas foram medidas em uma outra faixa de consumo que não era a realidade. Eles tinham que ter cuidado a média das pessoas e tinham que ter reparametrizado o sistema para não fizesse cobrança adicional. E foi feita a cobrança adicional. Então, nós, nesse pleito que fizemos a central da Corsan, são três coisas básicas. Que as pessoas elas não têm um corte. Isso não está definido ainda, mas foi o que nós pedimos, como o que nós solicitamos lá como parte do contrato, que as pessoas elas não tenham o corte de fornecimento da água, que elas não tenham o seu nome negativado, pelo fato de não, enquanto não se resolver isso. E um terceiro pleito, que foi inclusive um adendo, que o Dr. Marcos Lusa, que é o nosso procurador, iria fazer ainda essa semana lá, era no sentido de fazer a compensação do que foi cobrado a mais. Então, a partir do momento que for verificado que houve cobrança a mais por parte da Corsan, porque pelo que parece as coisas normalizaram. Então, houve uma distorção momentânea, mas as pessoas elas não podem ser prejudicadas por isso, por uma decisão administrativa de parte da empresa, no sentido de, não, nós vamos unificar a data. Está muito picada a data, então nós queremos que todos o vencimento de todo mundo seja dia 10. Mas por uma decisão unilateral, as pessoas elas não podem ser prejudicadas. Então, a gente solicitou que seja feito o recálculo, que seja feita uma reavaliação por parte da parte técnica da Corsan, e que quem pagou a mais por essa distorção de ter passado de faixa, por ter sido pelo sistema da Corsan, porque é tudo sistema, não tem pessoas que estão ali fazendo a avaliação, é tudo sistema, é lançado e um sistema inteligente faz essa leitura. Então, a partir do momento que houve a cobrança adicional, nós estamos pedindo que as pessoas sejam ressarcidas a partir da compensação em futuras contas. Então, quem pagou a mais, é isso que nós estamos pleiteando junto à EGEA Corsan, no sentido de que seja verificado se houve cobrança, e houve, né? Que se houve cobrança e houve, nós sabemos que houve a cobrança desse adicional que modificou o valor, que aumentou o valor para as pessoas, que esse valor seja apurado e que ele seja ressarcido através de compensação em futuras contas.
0: É, tá?
3: Fizemos uma cobrança pesada, que é importante A gente ouve muita bobagem, sabe? Do pessoal, olha, a administração não está preocupada com a Corsã, não está preocupada com o problema da água em Santa Bárbara, o prefeito não está envolvido, não está preocupado. Eu só não faço barulho, eu não gosto de fazer barulho, sabe, Guinho? Mas nós estamos, desde que aconteceu essa situação, desde que... de que houve que começaram as primeiras queixas, nós começamos a agir fortemente. Nós inclusive recebemos manifestação aí de parte de municípios vizinhos. Aliás, nós somos um dos únicos prefeitos da região, e aí isso foi dito por gente que está acompanhando o processo, que resolveu de chamar a bronca para si. Nós conversamos aí, Paulinho, e disse, espera aí, mas vamos chamar para nós aqui isso aqui. A gente sabe que é responsabilidade nossa nós chamarmos essa responsabilidade, chamar para cá, chamar para nós. Nós temos uma defensoria pública, nós temos um jurídico que tem que trabalhar em favor dos munícipes. Então, Guia, só antes de te devolver, só para me concluir o raciocínio. Então, assim, ó, nós temos, está muito bem pontuado o que nós queremos lá com a EGEA e com a Corsã. Nós queremos uma solução para esse problema. Nós queremos que quem pagou a mais nesse período aí de janeiro a abril, que sejam recalculados, que o sistema deles tem possibilidade clara de fazer, né? Então, que eles façam um recálculo completo, desconsiderando essa situação do acúmulo, pelo fato deles terem demorado para fazer a medição dos hidrômetros, né? Então, levaram 50 dias para voltar. 50 dias não tão. A pessoa não consumiu mais 20 metros cúbicos, ela consumiu 35, então ela passou do limite ali para se cobrar do adicional. Entre outros problemas que nós notamos. Então, nós temos situação clara, nós cobramos forte o responsável que aqui esteve. Nós deixamos claro para ele que não adianta ele vir aqui, o gerente foi altamente solícito, está visitando todos os municípios da região. É um rapaz novo, disse, olha, você tá vindo aqui, mas daqui a pouco você é substituído, você vai para a região de Caxias e nós não podemos voltar a estaca zero. Nós não podemos voltar a estaca zero e vir uma outra pessoa se apresentar aqui daqui 4 meses, daqui 6 meses. Então nós precisamos da solução para o problema. Que seja, a gente foi feito um levantamento, todo mundo teve colaboração. Todas as partes tiveram colaboração, colaboraram nesse levantamento. O grupo de vereadores que trabalhou dias lá na Câmara, né? Trabalharam dias lá na Câmara fazendo esse levantamento, recebendo as pessoas, juntando documentos, fizeram um relatório por amostragem lá com 200, 300 contas, que isso pegou de todas as partes do município, da cidade, e isso serve de prova já de que houve um problema generalizado. Então nós recebemos esse documento e imediatamente determinamos a nossa Procuradoria-Geral do município que agisse. Né? Então o nosso procurador-geral ele já entrou com uma notificação à Corsã, como eu já expliquei, né? Recebemos em ato contínuo, recebemos um representante. Então esse representante, ele não veio à toa, ele veio porque já foi alguma coisa, ele já foi determinado por parte da empresa para que houvesse essa aproximação, né? E nós deixamos claro lá com todos os representantes que lá estavam, nós não vamos sossegar enquanto essa situação não normalize. Nós queremos que as pessoas elas sejam bem atendidas com relação à água em Santa Bárbara. A gente deixou claro para ele que nós temos uma água em Santa Bárbara de altíssima qualidade. Nós temos água de poço artesiano, que é uma água que é um sistema diferenciado em relação a muitos municípios da região que depende de captação externa. Então nós temos água de qualidade aqui e depende de pouca coisa da empresa para fazer com que a água chegue aos pontos consumidores e que as pessoas possam fazer o pagamento e que o fluxo siga normal. Nós queremos que a empresa ela dê atenção. Foi solicitado, inclusive, por gente que lá estava na reunião, de que não seja fechado, porque há um comentário que vai ser fechado os escritórios locais para funcionar com escritórios regionais. Ele não disse nem que sim, nem que não. Então, você já pensou se nós não tivermos uma referência local aqui? Então, vamos reclamar para quem? Então, a situação é essa. Nós deixamos claro que o município ele vai estar atuando forte nessa cobrança para fiscalizar o trabalho deles. A gente quer que tenha qualidade. Inclusive, colocamos que tem determinados pontos da cidade que tem problema, inclusive, da chegada da água pela questão da pressão. Né? Eu sei, parece que é o bairro Padroeira, que volta e meia tem problema de falta de água. Em função da pressurização. Então eles estão sabendo desse problema e vão vir para solucionar. Nós já pontuamos que vai vir a... E entre outras coisas, Gui, falamos da água, falamos do saneamento básico, que é uma responsabilidade da empresa. Nós temos... Eu coloquei para o representante que nós estamos em 2026 e eles têm a responsabilidade de até 2028 fazer 30% do saneamento em Santa Bárbara e não foi feito nem 1%. E daí eu disse, daí, como é que fica? Como é que fica a responsabilidade de vocês? E até 2033 é o marco do saneamento. Já teria que estar tudo pronto aqui. Então eles, não, nós vamos vir aqui com os nossos engenheiros. Explicação que já deram no passado, deram para outras administrações, mas nós vamos continuar cobrando e nós estamos cobrando muito forte. Nós não estamos, nós não vamos deixar isso parado. Nós não vamos deixar isso parado, a gente vai continuar cobrando muito forte. Nós estamos com o nosso jurídico atento a isso. Se não se manifestarem em alguns dias aí, com o prazo que foi dado, nós vamos em cima, a gente vai à tona, para que no final das contas, o problema das pessoas, o problema, o município, a municipalidade em si, ela pactou com a Corsã. E foi entendido na época que era a melhor decisão. Foi pactuado com a Corsã até 2060 e alguma coisa, né? Esse contrato. Então foi feito, tá tudo certo. Se, lá na época, quem tomou a decisão. Foi, eu imagino que deva ter sido muito ponderado, muito pensado, e não se questiona isso. Foi quem fazia a gestão na época não se questiona, porque cada momento é um momento. Então hoje eu estou tomando decisões, e as decisões são a questão do momento. Se no momento foi tomada a decisão de assinar o contrato, de fazer a renovação, é porque foi a decisão certa para o momento, para a época. Não se questiona isso. Então, o que nós temos que fazer, e nós somos responsáveis agora, o que nós temos que fazer é nós fazer o acompanhamento e fazer a cobrança para que o trabalho prestado pela EGEA Corsã seja o melhor possível para a nossa população. E nós vamos, a população pode ficar tranquila. Nós vamos fazer voltar, fazer acontecer. Alguém vai ser responsabilizado por isso, seja pecuniariamente, a própria Corsã, no sentido de ter que devolver se cobrou coisa errada. Se cobrou coisa errada, vai ter que devolver, e a gente está em cima para que isso aconteça. Logo aí na frente, não depositando na conta das pessoas, mas fazendo compensações, abatendo em contas futuras e normalizando essa relação de atendimento. O que a gente quer, nós não queremos romper. Eu disse pro representante que nós não temos interesse nenhum de brigar com a Corsã, de brigar com a empresa. Não há esse interesse. O que nós queremos é que eles ofereçam um serviço de qualidade aqui para Santa Bárbara, seja no fornecimento da água, seja nesse trabalho, que é um trabalho muito grande que vai acontecer no futuro aí, que é a questão do saneamento básico.
0: Prefeito, o senhor falou que muita gente fala muitas coisas, e foi bom o senhor ponderar isso. Esse assunto não estaria vindo à tona agora caso não tivesse sido assinado pelo ex-prefeito o contrato na época que ele imaginou que seria vantajoso. Paulinho, vice-prefeito, seguindo no mesmo assunto, o pessoal fala muito em municipalização. É só abrir um parênteses aqui, só que eles não imaginam que para municipalizar a água, fora a questão jurídica, demandaria muito mais cargos, né? Porque vai ter que contratar pessoas para leitura, uma autarquia certamente teria que ser criada. Então é uma coisa assim que foge um pouquinho do contexto de uma cidade do tamanho de Santa Bárbara do Sul, dar esse passo de municipalizar, penso eu.
2: Para isso, teria que ser feito um grande estudo, né? Não se descarta isso, se não tiver solução, né? Não é o que a gente quer, que nem o prefeito falou. Não se descarta isso, se isso for a solução. Mas para a gente fazer isso, para dar um passo, a gente tem que fazer um estudo muito bem feito, né? Com técnicos, porque envolve muita coisa. E esse estudo tem que ser muito bem feito para a gente não errar de novo, né? Então... tem que ser muito, porque não envolve só abastecimento de água. E aqui eu quero tocar um assunto importante, é o saneamento básico. A gente cobrou também, o prefeito já falou bastante já do saneamento básico, que esse responsável que teve conosco se propôs fazer uma reunião de apresentar o projeto para nós, que vai ser executado em Santa Bárbara, porque tem que começar logo ali 2028, eles já tem que dar os primeiros passos e até agora não foi feito nada. Então a gente cobrou isso nessa reunião, ficou de marcar uma reunião e apresentar para nós o projeto. Então, não é tão simples quanto parece, porque o saneamento básico envolve muita coisa. A gente hoje, o município não tem uma estrutura para fazer tudo isso, teria que criar toda uma estrutura.
0: A Rosana falou aqui em um outro programa que é 0% de Santa Bárbara de, de rede de esgoto, se eu não me engano. Posso estar enganado, mas acho que é isso.
2: Sim, a Rosana falou, a Rosana é fiscal do contrato, a Rosana estava com nós na reunião, cobrou também. Então, o que acontece? Vai ter que esse primeiro passo ser dado pela Corsã também. Diz que o projeto está pronto, segundo ele, né, Leandro, que vai nos apresentar. E é importantíssimo a gente sentar e tentar resolver entre as partes. Primeiro passo, acho que o prefeito falou, vereadores se puxaram, a comunidade. O pessoal da Corsã veio até nós, nos procurou, que foi marcada essa audiência. Então, o primeiro passo foi dado. Só como o prefeito falou, a gente tem que continuar cobrando. Vamos ver o que vai acontecer nos próximos capítulos, Gui. Espero que essa situação se resolva. E aqui vou responder uma pergunta da Vera Regina Schumann, que ela disse que pagou duas contas de água, como ela faz para receber. Eu acho que o primeiro passo é protocolar isso na Corsã, procurar a Corsã local aqui, levar as contas que ela pagou duas vezes, protocolar tudo isso, que isso foi cobrado também, e de uma forma ou de outra ela vai ser ressarcida nas próximas contas de água, ou de alguma forma foi esse o comprometimento do responsável pela Corsã que teve reunido com nós.
3: Guinho, só para complementar, bem nessa linha que o Paulinho colocou, assim, ó, que as pessoas elas fiquem tranquilas, assim, ó, aconteceu essas contas anormais, contas muito acima da realidade, mas que se sigam os passos corretos. Aquilo que acontecer de diferente a partir de agora, que o primeiro passo é procurar o escritório da Corsã local. A gente entende que vai haver boa vontade da empresa. Ah, aconteceu uma anormalidade lá na conta, por favor, procure a empresa, vai lá, protocola, faz a queixa, vê os dias que aguarda, vão pedir 7 dias para dar solução, né? Tem o protocolo. A gente entende que as coisas vão começar a normalizar a partir de agora. A questão do saneamento que o Paulinho colocou, o município não tem esse suporte. Nós estamos falando em milhões de reais aqui para começar a esburaquear a cidade aí para fazer saneamento básico. Então, assim, ó, nós estamos falando em milhões, que essa empresa ela deve ter feito esse cálculo lá quando fez a compra desses 300 e tantos municípios do estado, e eles sabem que existe esse marco do saneamento, que existe essa data limite para trabalhar com isso nos municípios. Então, o que acontece? E aí nós falamos assim, fala assim, não, vamos romper. E aí é um estudo, como diz o Paulinho, se continuar uma bagunça, se continuar ou se virar de fato uma bagunça, é claro que nós não vamos deixar como está. A gente vai partir para um enfrentamento mesmo e daqui a pouco o rompimento. Mas o rompimento ele é uma questão de muita responsabilidade, porque talvez nós vamos chegar na data lá, que é a data limite para que os órgãos de cobrança, para os órgãos determinantes venham cobrar, olha, o município, como é que está? A justiça vem cobrar, como é que está? O Ministério Público vem cobrar, como é que está? Vocês vão... E o município não vai ter o suporte econômico para fazer esse trabalho todo. Então, o que acontece? A gente tem que ter os pés no chão, ficar com os dois olhos muito abertos em relação a esse, acompanhando esse contrato, e o que a gente quer? Assim, ó, de forma, eu sou sincero em te colocar. Eu entendo que se tem um negócio pré-estabelecido aqui com relação à Corsã, tá? Foi contratado, está pré-estabelecido, nós temos que cobrar para que eles executem de forma correta. Nós temos que cobrar eles para que a execução ela seja correta. Nós temos que ficar em cima, porque a partir do momento que eles oferecerem aquilo que está constando em contrato, para nós está tudo bem. Ah, tá, o atendimento está ok, a água está chegando correta no ponto consumidor. E começou os primeiros passos em relação ao saneamento, significa que a outra parte está cumprindo a sua parte do contrato. Então nós vamos ficar em cima assim para cobrar.
0: Tá bom. Marjorie e secretária André, que chegou feliz hoje, disse que depois de um ano e meio, o quadro de funcionários ligados à Secretaria de Educação está completo. Na data de hoje se completou o quadro. Marjorie, fique à vontade para conversar com a nossa secretária.
1: Certo. Bom dia, Andréa. Eu queria começar conversando contigo sobre um projeto que iniciou na sexta passada na Escola de Juvécia, o projeto de cooperativismo escolar. Pode falar um pouquinho mais para nós sobre? Só um pouquinho, acho que Bom dia, prefeito, vice, colega Fanta, bom dia, Guinho, bom dia, Marjorie, a todos os munícipes que estão acompanhando a Rádio Blau Nunes. Sim, iniciamos sexta-feira a cooperativa Sicredi na escola Egídio Vécia. O ano passado, o Gilson, que é o gerente da Sicredi, a Ellen, lá da Sicredi, nos procuraram com uma equipe para que iniciássemos uma cooperativa. E depois dos processos burocráticos, iniciou-se na Egídio Vécia, eu tenho certeza, é uma cooperativa escolar. Qual é o objetivo dessa cooperativa? Trabalhar justamente o cooperativismo, de que juntos nós conseguimos muito mais do que sozinhos. E a Sicredi tem feito cooperativas em todos os municípios que aderem a isso. E a nossa, aqui na região, é a terceira. Então, a gente espera que dê certo. As crianças vão poder trabalhar, vão entender como que ocorre uma cooperativa. Elas vão fundar uma cooperativa. Então, todas essas questões do cooperativismo vão ser trabalhadas com esse grupo. Se deu início, realmente, o pontapé inicial, sexta-feira passada.
4: Certo. Agradeço. Eu queria ver contigo se tem mais algum assunto sobre a tua pasta que tu queira comentar.
1: A educação sempre muitos assuntos, né, prefeito? A educação sempre bombando. Mas como o Guinho falou inicialmente, hoje, agora acabei de levar as últimas funcionárias do concurso público nomeadas. Agora, sem mais nenhum contrato, estamos com o quadro pronto depois de 1 ano e 5 meses, quase 1 ano e meio. Temos o quadro pronto de funcionários. Acredito agora que nenhuma escola de Santa Bárbara esteja com deficiência de funcionários. Na educação, são mais de 40 funcionários que começaram, que ingressaram. E tem algumas outras coisas que eu quero falar rapidamente aqui também, para não tomar o espaço dos demais colegas. Segunda-feira, temos o regionalizado do Aprende Brasil novamente, segundo ano consecutivo aqui em Santa Bárbara. Ontem, 107 inscrições. O que é o regionalizado Aprende Brasil? É uma formação para gestores e professores do pré-A ao segundo ano. O ano passado fizemos, aqui em Santa Bárbara, municípios de toda a região que tem o Aprende Brasil, vem a Santa Bárbara para fazer essa formação. Como deu super certo, o pessoal do Aprende Brasil nos procurou novamente. Se haveria a possibilidade de fazermos aqui em Santa Bárbara novamente, estaremos recebendo pessoal de Condor, pessoal de Panambi, Colorado, Saldanha Marinho, todo mundo que tem Aprende Brasil vai ter essa formação. Vai ser no turno da tarde. As crianças do pré-A ao segundo ano, neste dia, levarão aula à distância, porque os professores estarão em formação. E para nós é um tema assim, muito importante, que é a alfabetização, né? Nós que estamos sempre buscando índices e melhorar índices, quanto mais formação, melhor. Também teremos semana que vem o TEACOLE, a segunda formação que a Secretaria da Educação promove esse ano em parceria com o TEACOLE de Cruz Alta, para o trabalho com autistas. Vai ser na Casa de Cultura para todos os profissionais da educação a partir das 18 horas. Esse ano nós pretendemos fazer mais formações com o TEACOLE, já que é gratuito, eles vêm e disponibilizam esse trabalho. Dia 20, na quarta-feira, às 18 horas, na Casa de Cultura. E estamos em parceria aqui com meu colega Fanta, organizando também a Semana do Bem-Estar Animal, que faremos do dia 25 ao dia 29, com palestras de conscientização nas escolas, com palestra de conscientização com o pessoal do Bolsa Família, fazendo uma panfletagem aí no município, levando cartazes sobre as leis do bem-estar animal, porque a gente acredita que nós só vamos reverter a situação do abandono, dos maus tratos aos animais com a conscientização. Com e mais duas coisinhas, eu aproveito o microfone, não largo mais, prefeito. Mais duas coisinhas. A primeira, prefeito, hoje começamos a distribuição dos uniformes nas escolas. A empresa já nos fez uma entrega grande e ficou uma segunda entrega que ele nos disse que até que ele despachou hoje. É uma empresa aqui do Rio Grande do Sul, não me lembro exatamente o município. Então, a última leva vem semana que vem. Nós ampliamos o uniforme escolar.
3: Andréia, deixa eu colaborar. O que que nós vamos estar entregando para os nossos alunos?
1: Exatamente. Os nossos alunos deste ano vão receber 4 camisetas, 2 de manga comprida, 2 de manga curta e um casaco colegial.
5: A pedido do prefeito, o ano que vem estaremos ampliando o uniforme. As crianças receberão 2 camisetas de manga curta, 2 camisetas de manga comprida, 1 par de tênis e 1 jaqueta grossa para o frio. Então, ano que vem, nós vamos ampliar para 7 itens o nosso uniforme. E queremos, né, prefeito, chegar até 2028, se Deus quiser, com 10 itens para cada criança. Isso é gratuitamente. As crianças já vão começar a receber hoje. Hoje estamos despachando para as escolas. E hoje, então, são 5 itens. 2 camisetas de manga curta, 2 camisetas de manga comprida e o casaco, gratuitamente, né, prefeito? E eu tinha mais uma coisa para falar.
0: Não tem problema. Assim, quando a gente fala em uniforme, secretário, só continuando no assunto, enquanto a senhora rememoriza o próximo, muita gente acha, não, é só para ficar todos os alunos iguais, mas ninguém sabe da importância que é a economia que as famílias fazem com as roupas do dia a dia, porque sabe que naquele dia, ou vocês falaram em 4 camisetas, são 4 dias que as crianças podem ir uniformizadas sem utilizar a roupa própria, digamos assim, do dia a dia. Isso economiza, gera bastante economia também nas famílias, principalmente as de pouco poder aquisitivo, né?
5: Exatamente, Guinho. Só que o nosso uniforme, a gente sabe que nós temos muitos meses de frio. Então, pensando nisso, né, prefeito, em conversa, lá quando nós começamos a pensar no uniforme, precisamos de uma jaqueta grossa para que as crianças possam usar também. E o par de tênis é um pré-requisito do prefeito. Ele quer que as crianças usem um par de tênis, então nós vamos ter no uniforme um par de tênis no ano que vem. Já pedimos para os pais mandarem um número maior, porque essa licitação nós abrimos, agora a ata, ela vai ser comprada final do ano, para o ano que vem chegar. Sim. Como a demanda é muito grande, as empresas demoram para fazer os uniformes, porque eles vêm os kitzinhos pronto, tudo organizadinho. Então, o ano que vem, nós vamos ampliar para 7 pares, para 7 itens. Lembrei o que, que era, Guinho. Pessoal, eu quero dar uma explicação aqui para a comunidade, porque esses dias houve uma pergunta a nós sobre o parquinho da EMEI Padroeira. E por que, que os parquinhos das creches antigas não estão na EMEI Padroeira? Porque nós compramos parquinhos novos. Tá? Só que nós estamos, a empresa que ganhou a licitação está enfrentando um grande problema com a matéria-prima, que vem da China, e o rapaz nos disse o seguinte, que ele não tem, eu até vou ler aqui, polietileno. Por causa da guerra, eles estão com falta desse material. Ele nos disse que vai desistir da entrega, porque ele não tem matéria-prima para fazer. Nós pedimos que ele mande formalmente isso, né, prefeito, para nós darmos continuidade. Nós vamos seguir a licitação. Não sei se teremos alguém que tenha esse material hoje para apresentar. Qualquer coisa, nós vamos fazer um novo processo de licitação. Vai ser com outros valores, com outras questões, mas os parquinhos, foram comprados 2 parquinhos. Um parquinho um pouquinho menor e um parquinho grande para colocar lá na creche. Só que, infelizmente, não depende só da gente, né? Outra questão sobre a creche nova e sobre o museu. Estamos nos últimos preparativos para a gente conseguir inaugurar. O rapaz que faz os móveis, porque assim, ó, as pessoas têm que entender que nós ganhamos a creche, o esqueleto, né? Agora nós temos que colocar o que falta. A cozinha, por exemplo, tinha os tampos de pia, mas tem as pias, mas não tinha balcões. Então, todos esses balcões nós mandamos fazer sob medida. O rapaz...
3: A empresa
5: que venceu, uma empresa de fora também, ele esteve ontem tirando todas as medidas definitivas. A intenção dele é semana que vem já estar instalando, tanto na EMEI Padroeira quanto lá no museu. Aí o museu é o que falta, agora nós vamos fazer uma iluminação da fachada. Eu acredito que daí o museu e a biblioteca estarão com tudo que nós pensamos inicialmente. Da minha parte, era isso, prefeito.
0: Certo. Tá bom, Marjorie. Vamos falar com o professor Paulinho, né? Que, além de vice-prefeito, é professor de educação física e, com certeza, também acompanha atentamente, muito seguidamente. Eu vejo o senhor lá na Secretaria de Educação. Gostaria que fizesse umas ponderações sobre isso tudo que foi falado, enfim, do andamento dos trabalhos da educação no município.
2: Olha, como a secretária Andréia falou, né? A gente acompanha diariamente a educação, mas toda a administração em si, mas a educação envolve muita gente, né? Envolve professores, alunos, envolve uma grande parcela da nossa população, então é, a gente tem que se dedicar e prestar um pouco, bastante atenção, porque a gente está trabalhando com crianças que são o nosso futuro, né? Então a preocupação da secretária e da sua equipe é muito grande e a gente acompanha de perto, sim. O que eu queria dizer, às vezes, como a secretária falou, as pessoas não têm a cobrança do parquinho, por exemplo, mas o pessoal tem que saber que tudo é um processo de licitação, que demora, que não é da vontade da gente. Então, muito bem explicado tudo isso. A questão dos uniformes também, como a gente pode falar, transporte escolar, aqui uns dias tem nova licitação, esse dia nós estávamos conversando lá, a melhora na qualidade do transporte escolar, tudo isso a gente tem que pensar e tudo isso a gente tem que colocar no papel. E Beno, não é Beno, desculpa, Beno está de férias, Guinho, não é como a gente às vezes pensa que teria que ser mais rápido, tudo envolve muitas questões burocráticas, mas a gente na medida do possível tenta atender todas as necessidades, principalmente dos profissionais. A gente sabe que tem vários profissionais dedicados à educação. Como hoje a secretária Andréia falou, o quadro está completo. A gente passou um ano e pouco com processos seletivos e isso, como é que eu vou dizer? Não é que o pessoal não trabalhava, trabalhava muito bem. Só que o concurso nos dá uma segurança, esse pessoal vai criar vínculo com o município. Então a gente fazia um processo seletivo, trabalhava 6 meses, 1 ano, e teria que estar renovando, e não sabia, as pessoas estavam acostumadas na escola, de repente fazia outro processo, passava outra pessoa, e assim não, a pessoa já vai estar acostumada, vai criar um vínculo todo maior, e isso é de suma importância para a educação do município.
0: Tá bom, até uma sugestão para o Lui, que está chefiando a assessoria de comunicação nesse período que o Beno está de férias, da gente se fazer um levantamento, uma curiosidade que eu sempre tive. No concurso já tem os nomes, tudo, as pessoas que assumiram. Quantas pessoas vieram de fora do município ou estão aqui, né, Lui? Eu acho que dá para trazer no próximo programa, né? Que é interessante isso.
2: Com certeza, Guinho, é uma grande parcela dos concursados. Não sei se não é quase a metade. É o mais de fora do município. E isso é bom para o município.
0: Claro.
2: Vão ser pessoas que vão passar a residir, vão comercializar, vai gerar emprego, gerou emprego, vai gerar renda no município. Então é importante também. Que bom que tem pessoas de fora. A gente sente porque a gente também queria que as pessoas do município todas tivessem passado no concurso, mas assim a gente não tem como determinar. É uma questão. Ali quem fez por merecimento, quem teve mais preparado ou teve, às vezes, de repente, mais sorte, foi quem teve esse no concurso. Mas é importante tudo isso, acho que foi...

0: soma muito para o município. E em uma conversa que a gente teve com o Tribunal de Contas esses dias, né, que teve os auditores, eu conversando com eles iriam apontar isso. O processo seletivo é por um determinado tempo e a gente não pode estar renovando e renovando e renovando. Eles iam nos apontar em fazer o concurso. Então já foi feito, já foi solucionado o problema. E o que acontece? O pessoal que vem de fora vai ser sempre muito bem recebido em Santa
1: Exatamente.
0: Bárbara do Sul, como o pessoal daqui é, e com certeza vai criar raiz em Santa Bárbara, porque a gente só ouve falar que Santa Bárbara é um município muito bom de se morar. Então, com certeza, esses profissionais que vêm também vão se dedicar ao máximo para fazer o bem para os nossos munícipes.
1: Tá bom, então. Secretário Alceu Piovesan Fanta, sempre cheio de assuntos na Secretaria de Agricultura e Meio Ambiente, mas essa semana teve algo bem importante que inclusive nos últimos 5, 6 anos aí as pessoas têm prestado muita atenção, que é a questão da irrigação. O senhor esteve presente em um curso, um evento, enfim, que tratava do tema, né? Porque é importante. Irrigação é investimento, não é um gasto para os agricultores hoje.
2: Bom dia, Guinho. Bom dia ao prefeito Leandro, à nossa amiga Tuca, ao vice-prefeito Paulinho, à Marjorie, minha colega Andréia, ao nosso colega Leandro Lui e a toda a população de Santa Bárbara que nos escuta. Realmente é um prazer estar conversando aqui novamente, né? E passando o que a gente está aprendendo, né, no dia a dia aí e as informações que realmente se fazem necessárias a gente passar para as pessoas, enfim, esse evento realmente foi a nível mais atingindo o agronegócio, né, as empresas, os produtores aí que fazem o planejamento de irrigação. Então foi assim, foi o primeiro encontro internacional de irrigação. Evento, prefeito Leandro, agradeço a você, ao Paulinho, que me indicaram para representar o município de Santa Bárbara nesse evento, ao qual teve muitas pessoas, muitas lideranças lá presentes, inclusive a prefeita Paula lá, o secretário da Agricultura, o João Augusto Teres, que foram um dos promotores desse grande evento, né? E primeiro evento internacional, Cruz Alta sediou, articulado então por lideranças de Cruz Alta, né? A prefeitura e lideranças que então compõem aí a sociedade de Cruz Alta, né? E foi criado então um polo onde é sediado hoje o município de Cruz Alta, um polo com 20 municípios do estado, né? Que representam então os irrigantes, as pessoas que realmente trabalham com no setor de irrigação. Então tivemos palestras importantíssimas, prefeito, diretamente da Suíça, dos Estados Unidos. Tivemos países vizinhos nossos aqui que se fizeram presente, inclusive com representação pessoal aí, Argentina, Uruguai, o Paraguai, trazendo todas as informações sobre o que representa hoje no mundo a questão da irrigação, a importância que tem que ser dado ao desenvolver dessa atividade da irrigação, as necessidades que o mundo exige. Não é o estado do Rio Grande do Sul que vive com estiagem, o que nos foi passado, o mundo inteiro vive. A própria Europa, nos últimos 3 anos, viveram uma situação caótica de estiagem e lá, em virtude da irrigação, eles conseguem se sobressair. Então, digamos assim, pessoas economistas, que passaram as informações que são hoje extremamente necessárias para a gestão do produtor, da gestão empresarial do produtor, para que ele tenha o conhecimento de como gerir a sua atividade, e a necessidade que nós temos aí na questão da irrigação, né? Então, assim, passando dados, né? Hoje, Estados Unidos não tem mais área para irrigar. Lá, o que tem de área, toda ela é irrigada. A própria China, ela tem 80 milhões de hectares hoje com irrigação. O nosso Brasil, nós estamos com mais de 20 anos, já desde a década de 80, trabalhando com pivôs, com irrigação, e nós apenas atingimos 8 milhões de hectares. Temos uma área de mais de 54 milhões que podem ser implantados projetos de irrigação. Então, na verdade, é muito lento o processo que está se desenvolvendo hoje dentro do Brasil nessa questão, que é sedada hoje como uma prioridade em virtude das estiagens, dos problemas climáticos que se tem no mundo. Então, o Brasil é alavancado, essa é a preocupação que nós temos que ter mais rapidez, ter mais rapidez.

0: rapidez nessa questão de desenvolver esses projetos de irrigação. Teve presente a secretária do Estado do Meio Ambiente, né, assim, muito enfática, muito querendo que isso realmente aconteça. Inclusive, ela nos prometeu que no segundo dia, nós tivemos 2 dias então de evento, né? Foi dia 14, dia 13 e dia 14. Então, dia 13 ela esteve presente e ela nos prometeu enviar técnicos da SEMA, da Secretaria do Meio Ambiente, e assim o fez. Ontem tiveram os técnicos dando as informações necessárias para quem precisava de informações, de procedimentos legais, de licenciamento, enfim, de toda essa questão burocrática que está muito hoje emperrada. Então, na verdade, assim, é um evento, Guinho, que tem como objetivo, digamos, forçar para desenfrear e a gente conseguir cada vez aumentar esse processo.
1: Sim.
0: Porque é o que eu coloquei, nós temos 30 anos aí, que foi o primeiro pivô, nós temos 8 milhões. Quer dizer, se nós vamos atingir os 54 milhões, como lá nos Estados Unidos já atingiram, nós vamos levar mais de 100 anos. Então, a necessidade do país hoje... desencadear essas leis e é através, eu acho que desses movimentos, prefeito, desses movimentos que se estabelece perante os governos, enfim, aos legisladores, a necessidade de desencadear e a gente cada vez mais esse processo evoluir.
1: Secretário, isso com certeza foi debatido lá, porque do lado tem os agricultores, Paulinho agricultor, eu moro no interior, tenho a minha propriedade. E o agricultor, enfim, secretários, os mandatários dos municípios, todo mundo preocupado com a questão e incentivando para irrigar. Isso deve ter sido debatido lá, porque tem esse lado que quer e precisa, mas do outro lado tem IBAMA, outros órgãos que atrapalham isso, que colocam empecilhos, muitas vezes, pequenos. Por favor, prefeito.
2: Não participei do evento, mas a gente tem acompanhado muito de perto. E eu lembro na Expo Direto, secretário Alceu, Guinho, e assim, ó, e aí a minha participação ela se deve. Nós tivemos a semana passada, ou no início da semana. Semana passada, né, Alceu? Tivemos a semana passada. Nós temos um trato com o nosso proprietário rural, nós temos uma linha de relacionamento com o nosso proprietário rural que tem a pretensão de trabalhar com irrigação muito direto. Muito direto. Nós tivemos a visita semana passada de um produtor rural que tem o interesse de fazer um investimento. E nós abreviamos, nós juntamos lá no gabinete, nós estivemos, eu, o Paulinho, a equipe da Secretaria de Agricultura e Meio Ambiente, a nossa equipe técnica, que é competentíssima. Nós temos uma equipe técnica muito competente ali, formada por profissionais que entendem do assunto. Então, o nosso pessoal da Secretaria de Agricultura e Meio Ambiente esteve conosco, nos dando suporte. E do outro lado estava o agricultor, nosso amigo do interior, que tem o interesse de fazer investimento, mas que não quer, que precisa entender a coisa de forma prática. Se vê que vai ter inviabilidades aí na frente, ele não vai fazer investimento. E junto estava a empresa que pretende vender o equipamento para ele. Então, o que acontece? Nós ouvimos lá especialistas na Expo Direto que dizem, e estudos apontam isso, que é um caminho sem volta. O Rio Grande do Sul, as questões da falta de água, o que se visualiza para frente para o Rio Grande do Sul para as próximas décadas é muita falta de água para nós aqui. Mas com base no quê? Eu não sei que estudo. Eu ouvi um especialista da URGS, correto, Alceu? Um especialista da URGS que estava lá palestrando na Expo Direto, comentando com propriedade, dizendo que se o Rio Grande... E está falando do Rio Grande do Sul. Nós estamos aqui no garrão do Brasil. Que o Rio Grande do Sul, pela questão de localização geográfica, se não se antenar urgentemente e pelo que se prevê nas questões climáticas aí para frente, se não se antenar urgentemente de trabalhar e atender e fomentar essa questão da irrigação, nós vamos nos tornar um estado aqui inviável. Inviável. E nós fomos até muito pouco tempo atrás o celeiro do Brasil. Nós somos o maior, nós fomos até muito pouco tempo, hoje não somos mais, hoje somos o terceiro, mas fomos até muito pouco tempo atrás quem mais produzia no Brasil. Nós produzimos, somos o maior produtor de arroz, ainda somos o maior produtor de arroz, somos o maior, nós somos ainda o celeiro, nós somos um dos 3 maiores produtores do Brasil. mas nós temos problemas aqui pela nossa localização no globo que vai nos trazer inviabilidades enquanto, se nós não pensarmos seriamente na questão da reservação de água e o aproveitamento das águas através da reservação e através de projetos de irrigação. Só que daí isso tudo, o cara disse, não, o Rio Grande do Sul vai se tornar inviável. Vai se tornar em 50 anos um desertão. E é muito sério o que ele colocou. Sim. Então o que, que acontece? Mas Guinho, eu vou emitir uma opinião, é opinião, mas pelo acompanhamento que a gente faz. Assim, ó, não vai acontecer mudanças se as questões ambientais e a legislação ambiental não caminhar junto com isso. Tem que caminhar de mãos dadas. Precisa caminhar de mãos dadas. Não tem que abrir as porteiras e não. As questões ambientais, elas precisam ser respeitadas, mas nós precisamos, algumas coisas precisa flexibilizar. A legislação, ela precisa, não adianta um governo querer fazer irrigação e ter projeto para irrigação e ter recurso para irrigação, se quando o produtor rural aqui na ponta, quando ele encaminha o projeto, ele esbarra na lei. A lei diz, não, isso aqui não dá. Isso aqui também não dá. Ah, essa guanchuma aqui tu não pode arrancar. E daí isso não dá. Então assim, ó, dentro dessa linha é necessário sim uma maior flexibilidade. Os ambientalistas precisam analisar a questão longamente para frente. Ah, nós danificamos o meio ambiente. O contexto todo foi criado, tá criado ao longo dos anos, as pessoas vêm. Então nós temos que ter a inteligência de costurar isso conjuntamente, de mãos dadas. O meio ambiente, os órgãos ambientais, eles precisam trabalhar conjuntamente para que o nosso estado ele não se torne inviável. Estou falando só do estado aqui, sim. Mas é uma legislação nacional. Precisa haver a flexibilização para que quando tu chegue aqui, o produtor, ele está com vontade, ele está com disposição, ele tem capacidade de investimento e ele vá no banco financiador e ele consegue lá os milhões que ele precisa para fazer a sua reservação de água e para fazer a irrigação, ele precisa ter alguma forma, ele precisa ter a flexibilização no sentido de que ele possa fazer a compensação para que ele possa. Hoje não tem condição. Hoje todos os projetos praticamente encaminhados pelos critérios de amarração que tem, eles se tornam inviáveis. E aí está aí o governo incentivando que tem que ter, que precisa ter irrigação, e nós sabemos que precisa.
1: É isso aí. Fanta, por favor, mais alguma coisa a complementar? Não,
0: não, acho que só complementando o que o prefeito diz, é realmente nesse sentido, né? E eu acho que aí é a grandiosidade desse tipo de evento, prefeito, né? A gente diz assim, ó, é chovendo molhado, vamos nos eventos, isso é sempre uma discussão e nada se resolve. Mas eu acho que assim, isso tomou um cunho, esse evento tomou um cunho internacional. E nós estamos no Rio Grande do Sul, o primeiro polo foi criado em Cruz Alta. Santa Bárbara está dentro desse polo, os municípios, 20 municípios participando desse polo. Inclusive, eles se dispuseram, os gerenciadores aí desse processo, a nós interagir com eles e tentar alavancar realmente todo esse processo. Eu acho que em cima de eventos, em cima de batendo, que a gente vai conseguindo fazer isso evoluir, prefeito. Fazendo evoluir, porque o que tiveram lá, as pessoas que tiveram lá, teve universidades, o evento foi muito grande, muito bom e muito representativo, com força, uma força muito grande para que as coisas realmente peguem essa trajetória. O Paulinho conhece, Paulinho, assim, nos anos 80, quando você falava no plantio direto, era um bicho de 7, de 10 cabeças, não de 8, né? E com o passar do tempo, com a evolução e com os processos de encontro dos produtores, fortalecendo, fazendo a necessidade que se tinha de haver aquela mudança naquele momento, tudo isso aconteceu. Então, sim, tudo isso aconteceu, e eu acho, eu tenho assim uma convicção, prefeito, que nós temos que lutar e temos que criar mecanismo a nível de pressionar para que as coisas ambientais, porque o momento ambiental também, manter o meio ambiente é necessário, muito, muito, mas produzir também é necessário. Então nós temos que conjuminar um com o outro. Isso deve acontecer e tem que acontecer. Por quê, Guinho? Ó, a tendência aqui, nos anos 2050, a população aumentar 30%. Quer dizer, de onde é que vai ter comida se a tendência do clima cada vez vai ser pior? Então, a necessidade realmente de que isso aconteça.
1: Secretário, estamos indo para o final do programa, mas a Marjorie tem uma informação bem importante para a gente aqui, e daí já vamos encaminhar a finalização.
3: Certo. Estamos um pouco apertados de tempo, mas acho importante a gente convidar. Semana que vem, no dia 26 de maio, às 10 da manhã, na Câmara Municipal, vai ter audiência pública do meio ambiente, secretário. Poderia Sim. fazer esse convite rapidamente para a população?
0: Exatamente. É dia 26 de maio, então 10 Isso. horas da manhã, né? Uhum. Audiência pública na Câmara de Vereadores, né? Sobre as APPs. Uhum. Então é o estudo que foi feito sobre as APPs no município, aquela Sim. questão de construir mais ou menos perto das APPs, dos córregos da água. Isso tudo vai ser discutido e analisado nessa audiência pública. Então, a gente pede que a população que tem interesse, prefeito, muitas construções que foram feitas ao longo dos anos, né, que tem problema hoje de documentar, enfim. Então, nós temos novidade muito boa nesse sentido aí, né, muito boa mesmo, Sim. que depois desse estudo, a questão de diminuir as distâncias, então, aí...
4: É importante participar.
0: Não tenho muito o que esclarecer tecnicamente aqui, mas é importante que as pessoas participem para saber como vão estar adequadas nesse sentido para a questão das liberações.
3: Com certeza. Gostaria de convidar o pessoal também para acompanhar as nossas redes sociais. Hoje a gente não vai conseguir abordar todos os assuntos que a gente gostaria, mas nas redes sociais a gente sempre tem lá tudo atualizado, o que está acontecendo no nosso município.
1: Bom, ao dar o meu último bom dia ao vice-prefeito Paulinho, gostaria que o senhor falasse também, já na sua despedida, sobre o esporte local. Nós temos o futsal, temos a bocha.
5: Bom, Guinho, hoje à noite, na comunidade do Pereira, né, começa a fase de eliminatória da bocha, né, as equipes classificadas. Então, hoje lá no Pereira, jogam na forma, né, de rodada, vai ficar 4 equipes só para finais, né? Hoje joga o Pereira 1 contra a equipe do clube e o Pereira 2 contra a equipe do Pereira. As 3 equipes do Pereira jogam lá no Pereira hoje. As 3 classificadas jogam lá. Então hoje é a primeira semifinal do campeonato, né? A semana que vem será na localidade Esquina Progresso com as outras equipes. Então a gente convida a todos a participar, né? O pessoal do Pereira está organizando uma janta lá. Quem gosta da Bosch também, se puder entrar em contato com o Alemãozinho, nosso amigo Alemãozinho lá, para reservar a janta, com certeza. Vai ser muito bem recebido, como sempre. E o campeonato de futsal, né? Semana que vem entra nas fases finais. A gente está previsto para dia 26 fazer a final, a semifinal, e dia 29 a final. Então, grandes jogos, né? Agora ficou as equipes classificadas, com certeza grande público. Então, a partir da semana que vem, o pessoal fica ligado no mata-mata, né? E aos jogos derradeiros, que o pessoal, todo mundo jogou até agora, né? Para chegar nesse momento. E agora quem perder vai ter que torcer para os outros. E eu ir lá assistir e dizer, eu podia estar lá, mas não vou estar. Então, o pessoal, com certeza, vai ter jogos bem disputados, tanto no veterano quanto no principal, a partir da semana que vem.
1: Um sucesso o campeonato até agora.
5: Bom, eu sempre não canso de falar, né? O campeonato fechado oportuniza muitas coisas. A gente viu o campeonato aberto, que tinha jogadores de fora com 4 equipes de veteranos, né? E isso é um nível maior, mas esse campeonato tem 6 equipes de veteranos, né? Aumentou. Então é bastante gente praticando e se motivando a jogar. E no principal, 14 equipes com muita gurizada. Isso a gente gosta muito quando que tem vários guris aí, 16, 17 anos. Assim, ó, não dá pra citar aqui, mas é vários atletas dessa cidade.
1: Bastante revelações,
5: isso é muito importante pro esporte e pra eles também, porque a gente sabe tudo que o esporte proporciona. Se eles começarem nessa idade e tiver um segmento, vai estar que nem as equipes de veteranos estão jogando até hoje, porque a gente tira, por exemplo, alguns que começaram como guri, nunca pararam e estão jogando até hoje. Pessoas com 60, 65 anos de idade jogando futebol ainda. E isso é muito importante para a saúde, além de tudo que o esporte a mais proporciona.
1: Antes de dar o meu bom dia final ao senhor, vice-prefeito, infelizmente ontem nos despedimos de uma grande personalidade, para mim um grande exemplo de pessoa, de profissional, que foi o João Sibirino, diretor do Jornal Minuano. Na sexta-feira passada, lá na feira em Saldanha, se vocês quiserem fazer um breve comentário também sobre a Feizan, mas a gente conversou bastante, ele estava lá antes da abertura, foi lá no meu stand, como tinha o sofá lá, enfim, ficamos lá conversando um tempo, e ele falando da trajetória dele, dos problemas de saúde que havia tido, e para mim foi uma surpresa muito grande acordar ontem com essa notícia. Eu acho que é um sentimento muito grande para a comunidade como um todo, né, vice-prefeito e prefeito, já passando para o senhor depois.
5: Também, Guinho, também tive a oportunidade de conversar, por sinal, com ele sexta-feira lá na Feizan. Conversamos uns minutos lá e a gente pegou de surpresa até. A Débora do jornal me ligou apavorada na hora do acontecimento, pedindo o número da ambulância e tal. E foi muito rápido, né? Acho que questão de 20, 30 minutos depois ela já tinha me mandado mensagem do acontecido, que infelizmente o seu João veio óbito. E a gente fica muito sentido, como toda a comunidade santa barbarense, com certeza, por toda a importância de todos os trabalhos prestados pelo seu João, né? Como jornal minuano e como pessoa também. Estava sempre acompanhando tudo que acontecia no município. Então a gente quer deixar aqui os sinceros sentimentos a toda a família do seu João e a família do Jornal Minuano também, de coração. E um bom dia e um bom final de semana a todos os Santa Barbarense, aproveitando para convidar o povo a participar da festa dos Dois Irmãos no domingo, e também tem festa esportiva no Veterano, no domingo pela manhã.
1: Marjorie, o seu bom dia e em seguida o bom dia do prefeito.
3: Certo, gostaria de agradecer a oportunidade, é sempre uma alegria muito grande estar aqui. Um bom dia a todos que compõem a bancada e um bom dia a todos os ouvintes da Rádio Blau Nunes e da Rádio Liberdade.
1: Prefeito, por gentileza.
4: Guinho, na mesma linha, a gente faz uma homenagem em nome da municipalidade, em nome da nossa administração, pois a imprensa santa barbarense está de luto. O João Sibirino esteve à frente do jornal, eu imagino que 40 anos.
1: Eu fui funcionário do Jornal Minuano em 1990, para você ter uma ideia, ele era meu chefe.
4: Então, eu estou chutando aqui, porque eu não tenho esse tempo todo, mas a gente sabe que eu, desde que eu lembro de me envolver com o jornal, a gente sempre tinha figura tranquila, figura calma, de bom relacionamento, né? Agora, enquanto prefeito, nós tivemos diversos encontros lá na prefeitura mesmo e nos eventos que a gente vinha promovendo. E lembro da canoagem, a recente canoagem aí de fevereiro, que onde nos encontramos lá fora.
1: Ele foi homenageado.
4: E a gente deu muita risada lá. E ele sempre muito participativo. Então assim, ó, que fica um legado. Então aqui fica o meu respeito muito grande para a família do João. Para a família do João, né? O meu respeito também ao Jornal Minuano, à empresa lá, que era comandada por ele, né? Que com certeza vai ter a sequência, vai ter a continuidade, né? Mas fica por esses microfones, através do programa da Prefeitura, o meu respeito, e falo em nome da nossa administração.
1: Tá bom, muito obrigado, prefeito. Secretária Andréia, secretário Alceu, prefeito, vice Tuca, muito obrigado por nos auxiliar aí nos comandos da mesa. Marjorie, Lui, obrigado pelo convite. Sempre, quando precisar, é só chamar que a gente vem aqui auxiliar. O Lui, que está no comando da assessoria de comunicação nesses dias das férias do Beno, mas está prejudicado da voz. Aí eu vim dar uma força aí também.
4: É muita cantoria.
1: É verdade. E o sereno da Feira de Saldanha.
4: E o sereno da Feira de Saldanha deixou afônico.
1: Tá bom. Um grande abraço a todos. Obrigado a todos vocês de Santa Bárbara, de toda a grande região que nos acompanharam. Esse foi o programa da Prefeitura Municipal de Santa Bárbara do Sul, conversando com a nossa gente.

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2: 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Busque a paz de Deus. Uma paz que seja profunda e aquecedora. A paz divina que mencionou o Senhor Jesus, o mundo, não pode dar. A paz de Deus é também sua. Ela pode estar dentro de você agora. Basta você pensar que ela vem. Então veja-a chegando e tomando conta do seu coração. Sinta-a presente, reconfortante, em todo o seu ser, até nas menores veias. Confie que está recebendo e receberá. Pois quando o coração vibra, a alma se encanta. Deus, amoroso, amplia o que de bom está no seu coração. Nada neste mundo se compara à paz de Deus. Mensagem do livro Sabedoria Todo Dia, de Lourival Lopes.
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5: Bom dia. Sejam todos bem-vindos a essa rádio que é show. 97.9. Tá legal. Tá na Blau.
6: Tá legal.

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1: Menina, te quero!
2: Você vai... Só alegria! Ainda mais quando é sexta-feira, né? O povo fica bem mais faceiro. Como sextou! Então, sextamos com muita alegria, com muita positividade. Sexta-feira, sua linda, do dia 15 de maio de 2026, 10 horas e 9 minutos. Sejam todos bem-vindos ao nosso Show da Manhã.

show da manhã, alegria geral, muita música, atualizando a temperatura em Santa Bárbara do Sul, estamos na casa dos 13 graus, destaco aqui Comercial Hartmann, Lojas Quero Quero e Via Certa, os nossos parceiros da primeira hora de show da manhã, que está começando, aumenta o volume, sente as ondas, é 97.9 FM, tá legal? Tá na Blau.

0: sexta-feira, bora de bar da calçada com banda Alma Nova. E a segundinha já é pedido aqui, já é pedido dos amigos ouvintes. Bom dia, Gerrão. Bom dia a galera, os amigos aí do Gerrão.
1: Bom dia, minha amiga Tuca. Aqui é o Gerrão. Roda pra nós aí no momento de bandas Morena dos Olhos Negros. E no momento sertanejo, roda Milionários é Rico, Minha Prece. Manda aqui pro Kid Bigodinho, pro Soneca, Anjo Loiro, Boquinha de Mel. E um abraço pro meu amigo Emir, que tava na escuta ontem. Tá na Brau, tá legal.
0: Olha só, tá legal, tá na Blau, é nós juntinhos!

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11: Menina! Bom dia! Tá legal, tá na Blau, com muitos bom dias! Desde já, né? Um abençoado final de semana para todos vocês. Estamos juntos aqui nas ondas da 97, com muita energia positiva, positividades, bons fluidos, bom, tudo de bom!

Parabéns, saúde e paz a vocês, aniversariantes do dia de hoje, dia 15 de maio. Que Jesus abençoe com muitas bênçãos, felicidades mil, muitos e muitos anos de vida.

Receba os nossos parabéns, o nosso amigo Barroso. Tá legal, tá na Blau, né, Barrosinho? Olha só que legal, que bacana. O Barroso está de nível, então recebendo as homenagens da tua amiga aqui, a Tuca, e de todos os teus amigos, parceiros, companheiros, a galera do bar. Feliz aniversário, Barroso!

0: festejar.
1: Vamos festejar também o aniversário do Franco Arruda. E já tem mensagens aqui, olha só.
2: Viu, minha amiga Tuca, aqui é o Gerrão. Viu, eu queria homenagear meu amigo Franco Arruda, do aniversário aí. Roda pra ele, guardanapo. Tá, meu amigo? Um abraço.

E aí, Franco, parabéns pra você também, meu amigo. Receba as homenagens, receba os parabéns dos teus amigos, companheiros, em especial aqui da esposa, Claudete Marcolan, que está te parabenizando. E ela diz assim: amiga, gostaria que você fizesse uma homenagem a um jovem senhor que está de aniversário hoje. É o seu Franco Arruda, com a música Cadê a Festa? Franco, queremos festa!

0: feliz aniversário.
1: Barroso, recadinho aqui para você, parabéns da tua dinda madrinha, a Fátima, direto de Panambi, um abraço para ele, olha aí Barroso, a Fatiminha, tua tia Dinda está te mandando aquele abração bem apertado com os votos de um feliz e abençoado aniversário.

0: abraço daqui.
1: Mais aniversariante chegando! Oi, Tuca! Quero parabenizar minha colega e amiga que tá de nível hoje, a Lovane, que trabalha comigo. Um abraço apertado, os parabéns. Então, para a Lovane, da amiga a Branca e de todos aí os colegas de trabalho, então, em especial da tua amigona aí, a Branca, tá bom, Lovane? Saúde, paz, feliz aniversário!

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1: Essa é pra tu, Barroso!
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0: Novo Sucesso do Sul. A galera lá em cima também, ó, mais forte, mais forte.
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0: Obrigado, gente!
2: Bom demais!
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5: Chegando com muitas dicas que fazem toda a diferença. Esse é o nosso Toque de Mulher.
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5: Está no ar a edição de hoje, sexta-feira, dia 15 de maio. Tudo bem com você? Eu espero que sim, de verdade. Eu sou a Josi e te acompanho a partir de agora, trazendo muito conteúdo legal, muitas dicas incríveis com o nosso queridíssimo TM, o Toque de Mulher. Vamos começar hoje falando sobre cabelo? Quer que o seu cabelo fique mais hidratado, saudável e bonito? Como sabemos, pontas abertas, danificadas e secas é um dos sinais que mais atrapalham e apagam a beleza do nosso cabelo. E uma solução para acabar com esse problema estético é oferecer uma nutrição extra de última hora nas pontas do cabelo. São muitos os produtos que podem ser utilizados para isso, mas hoje eu quero destacar as magníficas propriedades do óleo de amêndoas para o cuidado dos cabelos. Trata-se de um produto que hidrata e repara as fibras capilares em profundidade, oferecendo um acabamento inigualável e um cabelo super sedoso ao tato. Coloque umas gotas de óleo de amêndoas na palma da mão, esquente-o ligeiramente e espalhe pelas pontas do cabelo, evitando o meio e a zona do couro cabeludo, já que assim poderia deixar o cabelo oleoso.
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5: Ei, daqui a pouco tem mais dicas.
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7: Estamos chegando. É o Toque Astral que tá no ar. E as previsões não param. Vamos lá que tem os signos pra você.
4: Áries, Touro, Gêmeos.
8: Áries, a influência de um amigo próximo será benéfica e afastará suas dúvidas, não se isole. Sua vitalidade será onipresente, nada lhe deterá fisicamente falando. Você se beneficiaria ao se liberar através de uma atividade esportiva. Sua cor é o marrom. Touro, sua amabilidade e sua disponibilidade vão fazer escola. Aproveite para enterrar a machadada se você não deixar de fatores externos o desestabilizem. Manterá um nível de energia positivo. Mantenha seu foco. Sua cor é o preto. Gêmeos, verifique suas bases de informações. Você ganhará um tempo considerável no final. Você deve moderar seus movimentos, impulsos e evitará se dispersar e machucar e expelir o interesse em um esporte. A sua cor é o branco.
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7: Sabe o que os astros dizem pro seu signo hoje? Segura aí que já já eu te conto mais.
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11: Cadê a festa? Quanta gente, Diniver! Vou aproveitar o embalo do Cadê a Festa aqui, né? Pra parabenizar mais gente que tá de aniversário. Aqui tava recebendo a ligação da mãe do Barroso, né? Dona Gessi, parabenizando seu filho, desejando tudo de bom, de melhor, que continue sendo esse filho amado, querido, né, Dona Gessi? Barroso, com todo carinho aí pra você.
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11: Parabenizando também aqui a pedido da Maristela, nosso amigo Renê Santos também, a Maristela. Oi, Tuca, vamos parabenizar também o Maicon Barcelos, um grande ouvinte teu aí, sim, verdade, o Maiquinho aqui é fã, né, e tá de aniversário, então, meu querido, então, tudo de bom, de melhor pra você. E os votos de um feliz aniversário, saúde e paz, tudo de bom, felicidades, né? Muitas bênçãos na sua vida.

0: Parabéns, feliz aniversário também. Olha aqui chegando o recadinho da Silvia, minha amiga Silvia Costureira. E ela parabeniza o seu filho, o Davi, que completa 11 anos. Amamos muito ele. Davi, parabéns, felicidades mil, com todo amor e carinho aí da sua mami, poderosa, linda de bonita, a Silvia.
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3:53, é Banda Reflexos, Além da Amizade. Esse é o pedido do Emir na sintonia. E ele oferece aí para o seu amigão, o Gerrão, agradecendo a mensagem de ontem, né, a participação, a música, e as amizades.

é sexta-feira, sextou, as amizades, o carinho, né, boas lembranças, bons momentos. E aí, Castor, vou aproveitar o embalo da música, né, e mandar um bom dia super lindo, de bonito e abençoado pro nosso amigo Castor, né, fofa? Pra nossa amiga fofa, que também tá sempre na sintonia.

As amizades que estão aí no chimarrão, é sexta-feira e o pessoal tá lindo de bonito e contente, mandando mensagem, mandando pedido musical. Tô recheada aqui de figurinhas, de fotos de chimarrão, de pedidos musicais. Bom demais! Muito obrigada pela audiência. É show da manhã. Liberdade.

0: Elizabeth Pertli também curtindo, é show da manhã.
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0: Paixão pela vida, pelos bons momentos.

0: Dona Eloá, bom dia! Olha só, tem até foto aqui me atualizar. Bete do céu, bolo pra mames!
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0: É um assalto, Ivan! Essa vai pro pessoal da Fazenda Brasil!
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0: Música Danube Azul, vou roubar seu coração! Acho que vou roubar esse bolo que a Beth me mandou a foto aqui. Nossa senhora, que delícia!

0: Ação para anular condenação de Bolsonaro gera racha entre advogados do ex-presidente. Agora 11 horas em ponto, 16 graus a temperatura em Porto Alegre. Este é o Pampa Notícias e vamos atualizando as principais informações do momento. A defesa do ex-presidente Jair Bolsonaro entrou com um pedido para anular a condenação de 27 anos e 3 meses de prisão, alegando erros no processo. Entre os argumentos, os advogados afirmam que o julgamento deveria ter ocorrido no plenário do Supremo Tribunal Federal e apontam supostas irregularidades na delação do tenente-coronel Mauro Cid. A ação também questiona a atuação do ministro Alexandre de Moraes. O pedido de revisão criminal apresentado na última sexta-feira também provocou um racha interno entre os advogados do ex-presidente. Segundo pessoas próximas à defesa, a medida não teve consenso entre toda a equipe jurídica de Bolsonaro e teria sido apresentada sem aviso prévio aos demais integrantes da banca. A morte de 15 cisnes causou a suspensão de visitas ao Parque Zoológico em Sapucaia do Sul, no Rio Grande do Sul, a partir desta sexta-feira. A decisão foi tomada pela Secretaria de Meio Ambiente e Infraestrutura e a causa das mortes não foi confirmada, mas há suspeita de síndrome respiratória nervosa. Os trabalhos de investigação começaram na quarta-feira, quando houve o registro do primeiro caso. Os veterinários do zoológico monitoram possíveis sintomas dos demais animais. Ainda não há a previsão de quando o parque voltará a receber visitantes. O BNDES começou a receber nesta sexta-feira pedidos de crédito da nova fase do Plano Brasil Soberano. Ao todo, serão disponibilizados 21 bilhões de reais para empresas de setores estratégicos afetadas por conflitos internacionais e instabilidade geopolítica. Os recursos poderão ser usados para capital de giro, exportações, compra de máquinas e investimentos em ampliação da produção e inovação. Entre os setores contemplados estão siderurgia, fertilizantes, automotivo, têxtil, farmacêutico e tecnologia. Segundo o BNDES, a medida busca proteger empresas brasileiras, preservar empregos e fortalecer a competitividade do país diante de impactos como a guerra no Oriente Médio e tarifas impostas pelos Estados Unidos. Os principais diplomatas dos países do BRICS, incluindo os rivais Irã e Emirados Árabes Unidos, não conseguiram emitir uma declaração conjunta nesta sexta-feira. Após reunião de 2 dias em Nova Delhi, na Índia, eles deixaram o país com apenas uma nota que expôs as divergências do grupo. Teerã queria que o bloco de economias emergentes condenasse a guerra dos Estados Unidos e Israel contra o Irã e acusou os Emirados Árabes Unidos, aliados dos Estados Unidos, de envolvimento direto em operações militares contra o país. O Irã atacou os Emirados Árabes Unidos com mísseis e drones diversas vezes desde o início da guerra em 28 de fevereiro. No encerramento da visita da comitiva dos Estados Unidos à China nesta sexta-feira, o governo chinês pediu uma trégua duradoura no Oriente Médio e a reabertura do Estreito de Hormuz. O posicionamento foi divulgado após encontros entre o presidente dos Estados Unidos, Donald Trump, e o líder chinês Xi Jinping. Segundo a chancelaria chinesa, o conflito no Irã pressiona a economia mundial, as cadeias de suprimentos e o fornecimento global de energia. E agora as informações do mercado financeiro. O dólar comercial opera em alta de 1,3%, cotado a R$ 5,05. O euro comercial opera em alta de 0,93%, cotado a R$ 5,87. O principal índice da Bolsa de Valores brasileira, B3, opera em baixa de 1,42% aos 175.784 pontos. 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
2: Oi, gente, tudo bem? Já voltamos com mais previsão astral para você.
1: Câncer, Leão, Virgem.
2: Câncer, você sairá de uma preocupação material significativa, seu orgulho será justificado. A fadiga que você está sentindo é um sinal a ser levado em conta, sua qualidade de sono precisa ser revisada, sua cor é o prata. Leão, você apreciará a vida plenamente, não dê muita importância aos detalhes. Respire mais fundo, que isso ajudará a encontrar a calma indispensável às mudanças que você está implementando. A sua cor é o pardo. Virgem, admitam as evidências, vocês precisam de tempo para aprimorar um de seus projetos. Planejem, vocês inspiram a mais tranquilidade, a mudar seu ritmo de vida. Já existem mudanças que são possíveis agora. Reflita sobre isso. A sua cor é o azul.
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2: Daqui a pouquinho a gente volta com mais previsões astrais aqui no Toque Astral.
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11h08. Essa vai para você, Barroso. Um oferecimento do seu amigo Luiz Miguel. Com os votos de feliz aniversário, saúde, paz, tudo de bom, de melhor.

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1: 11 horas e 11 minutos com os nossos parceiros Comercial Hartmann e Fruteira da Roça. É show da manhã.

0: 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Tá legal, tá naval.
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4: Com alegria e muito alto astral, voltamos com mais dicas.
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4: Receita caseira de beleza com chá verde. Uma das melhores receitas caseiras de beleza com chá verde tem ação anti-olheiras e remove os papos dos olhos causados pela fadiga e pelo cansaço. Nos dias em que você acorda com os olhos inchados, lavar o rosto não é suficiente para amenizar o aspecto cansado. Por isso, você pode optar por uma compressa de chá verde. Coloque 2 sachês de chá verde em água fervente, desligue o fogo e deixe por 5 minutos. Espere o chá esfriar até que a temperatura seja confortável ao toque. Depois aplique sobre os olhos inchados com a ajuda de um gaze, por exemplo. Mantenha o chá verde nos olhos até que os resultados sejam satisfatórios. Se necessário, repita o processo.
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4: Já já tem mais dicas.
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0: 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Deixa eu comentar, vai.
1: 11 horas e 18 minutos, céu e cantos, amor infinito. Esse é o pedido das minhas amigas ouvintes de Sarandi, Linhas e Bete, né? A Fernanda e a Ana. Bom final de semana pra vocês, gurias.

beber todas agora! E no bar do nosso amigo Barroso, né? Que tá de aniversário hoje, a galera parabenizando o vivente! Essa é um oferecimento da sua amiga e vizinha Regina! Parabéns! Saúde, paz, tudo de bom, de melhor!

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1: Gente, de volta, é hora de escutar mais uma sequência de signos por aqui.
0: Libra, Escorpião, Sagitário.
1: Libra, atenção aos erros de apreciação, aos golpes baixos ao seu redor, propensos à confusão e aos mal-entendidos. Felizmente, o céu lhe dá fé e nada parece impossível. Aproveite para expor as suas ideias ou para corrigir os erros. A sua cor é o vermelho. Escorpião, pode ser que você se depare com uma situação desagradável ou que enfrente um conflito no âmbito profissional, mas isso não é tão importante diante das satisfações que vêm de seus amores ou de seus amigos. A sua cor é o amarelo. Sagitário, você está decidido a aproveitar as boas coisas da vida e estará de humor alegre e fraternal. Exageros passados fragilizariam seu capital bem-estar, então você precisa descansar mais. Sua cor é o verde.
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1: Daqui a pouco, fica atento, a gente está de volta com mais Toque Astral.
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4: 11:34, e como o Dia das Mães é todos os dias, então uma mensagem especial para todas as mães.
5: Bom dia aos nossos ouvintes. Hoje o Receita Dica do Dia é uma simples e pequena homenagem a todas as mamães. Para completar o homem, Deus fez mulher. Mas para participar do milagre da vida, Deus fez mãe. Para liderar uma casa, Deus fez mulher. Mas para edificar um lar, Deus fez mãe. Para estudar, trabalhar e competir, Deus fez mulher. Mas para guiar a criança insegura, Deus fez mãe. Para os desafios da sociedade, Deus fez mulher. Mas para o amor, a ternura e o carinho, Deus fez mãe. Para fazer qualquer trabalho, Deus fez mulher. Mas para embalar um berço e construir um caráter, Deus fez mãe. Para ser princesa, Deus fez mulher. Para ser rainha, Deus fez mãe. Mãe, você é o mais lindo presente de Deus. Feliz Dia das Mães para todas as mamães de nossa cidade e região. Um forte abraço com carinho fraterno de Jaque Doces e Salgados.
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1: 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Município de Cruz Alta sedia nesta semana o segundo Tecno Show da Irrigação e primeiro encontro internacional de irrigantes. O evento debate estiagens seguidas no estado e reúne representantes do governo federal, FEPAM e entidades do agronegócio, além de pesquisadores da Argentina, Paraguai e Uruguai. As inscrições para o evento são gratuitas. 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
5: 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Intervalinho, eu já retorno. 11:47.
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5: Onze horas e 48 minutos, canção pra mulher amada, terceira dimensão. Essa vai pra você, tá, Castor? Não foi essa, né, fofa? Mas o Castor gosta por demais dessa música também. Valeu, meus amigos, fofa e Castor, na sintonia.
6: Não

0: 11:50, está chegando Chimarreando com o Sindicato Rural e depois eu retorno com mais músicas no nosso show da manhã.
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3: Bom dia a todos os ouvintes da Rádio Blau Nunes. Estamos chegando hoje, nesta sexta-feira, dia 15 de maio de 2026, com mais um programa Chimarreando com o Sindicato Rural. E começamos o programa parabenizando os aniversariantes da semana. No dia 12 de maio estava de aniversário Marilei Tonou Utz, Silésia Maria Araldi Baggio. No dia 13 de maio estava de aniversário Ana Aurora do Moncel Riguito e Andrelise Pezzini. E hoje, dia 15 de maio, está de aniversário Nilve Bernadette Odefer, Rudi Schneider, Pedro Guerra. E no dia 17 de maio estará de aniversário Thales Giovanni Pezzini. Toda a diretoria do Sindicato Rural deseja que em suas vidas seja sempre uma soma de vitória, com a certeza do que o melhor espera por vocês. Desejamos muito sucesso, conquistas, felicidades e grandes realizações. Parabéns a todos!
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3: Sindicato Rural comunica que possui convênio com a fisioterapeuta Graziele de Oliveira e também convênio com a psicóloga Edna, com especialização em gestão estratégica de pessoas. Atendimento no consultório localizado na rua Dom Conrado, 764 Centro. Agendamento pelo telefone 559-81-1902-11. E no Sindicato Rural você encontra atendimentos odontológicos que estão sendo realizados de segunda a sextas-feiras nos seguintes horários. Manhã, das 8 às 12 horas, tarde, das 13h30 às 17h30, pela dentista Mônica Catani. Ligue para agendar 559-9969-1067 ou também pelo WhatsApp. Curso Senar da Semana. Iniciamos com duas turmas do curso NR20, Segurança e Saúde no Trabalho, Inflamáveis, Combustível para Trabalhadores no Meio Rural. Iniciamos no dia 11 a 12 a primeira turma, segunda turma 13 a 14 de maio. Uma parceria Senar, Sindicato Rural e Fazenda do Senhor Ayrton Ross. Um evento solicitado pela Caroline. Nossos agradecimentos pela organização e participação de todos. Na próxima semana, iniciaremos com os cursos do Senar Jardinagem, Artesanato Macramê, Aproveitamento Integral de Alimentos. Sindicato Rural está ao seu dispor de segunda a sextas-feiras, nos horários das 8 às 12, das 13h30 às 17h30. Então, ouvintes, vamos nos despedindo de mais um programa Chimarreando com o Sindicato Rural. Todas as sextas-feiras, nos horários das 11h50, na Rádio Blau Nunes e também na Rádio Liberdade, onde as notícias, informações e dicas da agricultura são os principais ingredientes para acompanhar seu chimarrão. A todos um ótimo final de semana e temos o encontro marcado semana que vem. Um forte abraço a todos os ouvintes. E agora ficamos com as notícias da semana Farsul.
5: Conselho Monetário Nacional prorroga prazos do PRODES.
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5: Vitória para o setor produtivo em Brasília. O Conselho Monetário Nacional aprovou o adiamento e escalonamento das exigências ambientais para concessão de crédito rural. A medida, que ajusta o monitoramento de desmatamento via sistema PRODES, é resultado direto da articulação da Farsul e da CNA. Com a mudança, a verificação da regularidade ambiental passa a ser gradual, conforme o tamanho da propriedade. Para imóveis acima de 15 módulos fiscais, o prazo agora é janeiro de 2027. Propriedades médias têm até julho de 2027. E os pequenos produtores e assentamentos ganharam prazo até janeiro de 2028. O presidente do Sistema Farsul, Domingos Velho Lopes, destaca que a decisão traz a segurança jurídica necessária para o campo. Segundo ele, a prorrogação corrige gargalos operacionais e garante que o produtor que trabalha dentro da lei não seja penalizado por falhas de implementação do sistema. E atenção, produtor! Quem teve propostas de crédito recusadas recentemente por conta dessas normas já pode reapresentar os pedidos de financiamento imediatamente. Boas notícias para os produtores de arroz do Rio Grande do Sul. Numa ação conjunta entre a Farsul e a Federarroz, foi garantido junto ao Banco do Brasil o alongamento dos custeios da lavoura de arroz. A medida beneficia os produtores com vencimentos previstos para os meses de maio e agosto. Com este ajuste, o pagamento será agora parcelado em 4 vezes, com início em setembro e término no final do ano. O presidente do Sistema Farsul, Domingos Velho Lopes, explica que o objetivo principal é evitar a concentração da venda do arroz irrigado no primeiro semestre. Com a oferta distribuída, espera-se garantir a estabilidade dos preços e proteger o rendimento de quem produz. E no Senado Federal, a agenda também avançou. Foi aprovado o relatório do Projeto de Lei 5.122 na Comissão de Assuntos Econômicos. Agora, o projeto vai à votação no plenário previsto para a próxima semana. A CNA solicitou ao Ministério da Agricultura medidas imediatas para normalizar o estoque de vacinas no país. Relatos de produtores indicam a falta de imunizantes contra a clostridiose em várias regiões, o que ameaça a saúde do rebanho. A CNA propõe a facilitação de importação e maior celeridade na análise de novos lotes de fabricantes. A medida visa assegurar que o pecuarista não fique desassistido durante os períodos críticos de vacinação. O agronegócio gaúcho registrou forte alta nas exportações em abril. Segundo a Farsul, o setor faturou US$ 1,170 bilhões, um salto de 37% em relação ao ano passado. O volume embarcado cresceu ainda mais, impulsionado pela soja, milho e carnes. A China volta a ser o principal destino do produto agropecuário gaúcho, tendo os Estados Unidos na segunda posição. O agronegócio respondeu por quase 70% do que o Rio Grande do Sul vendeu ao exterior no último mês.
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5: O Senar já tem data para a entrega de uma das obras mais estratégicas, o Centro de Formação Profissional Rural Campanha. A cerimônia de inauguração ocorre no dia 23 de maio, às 10 horas da manhã. O Centro de Formação Profissional está localizado no quilômetro 166 da BR-293, em Hulha Negra. Com uma área total de 36 hectares e 5 pavilhões que somam mais de 5.600 metros quadrados de área construída, o complexo foi planejado para oferecer uma experiência de capacitação imersiva, conectando teoria e prática de campo com suporte logístico completo. O objetivo do centro é atender 8 mil alunos por ano. Termina aqui mais uma edição do programa Sistema Farsul em Campo. Até a semana que vem.
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10: Para sua alegria, a gente está de volta aqui com mais Toque Astral. Vamos às previsões?
9: Capricórnio, Aquário, Peixes.
10: Capricórnio, seu humor o incita hoje a espalhar um saudável realismo ao seu redor. Você se sentirá útil, sua energia dispara e você poderá viver plenamente o presente sem restrições. A sua cor é o laranja. Aquário, você vai querer se tornar útil e criará oportunidade. Uma boa ação, de vez em quando, acalma a alma. Você se dedica com toda a sua energia, mas começa a esgotar as suas reservas. Sua cor é o lilás. Peixes, você estará sem paciência e, na verdade, você precisa mergulhar em seus sonhos. Você sente uma falta de energia, mas sua energia mental equilibra essa tendência de forma positiva. Sua cor é o rosa.
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10: Vou ficando por aqui, mas eu te espero na próxima edição do Toque Astral. Um beijo pra você e até lá.
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4: De volta. Vamos que vamos, gente. Muitas dicas para você, mulher.
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4: Remédio caseiro para cabelo fino. Entre os melhores remédios caseiros para cabelo fino, encontramos a máscara de banana e abacate. Por quê? Porque essas duas frutas são excelentes para combater o frizz e disciplinar o cabelo, facilitando assim o penteado. Além disso, são uma boa ajuda para obter um cabelo bem mais grosso, volumoso, pois ambos fornecem nutrientes como vitaminas A, B e minerais como potássio, perfeitos para dar uma maior hidratação ao cabelo. Para fazer essa máscara, misture 1/4 de banana com 1/4 de abacate, amassando bem até que fique uma pastinha uniforme. Passe a máscara ao longo de todo o cabelo, deixando agir por 20 minutos. Depois retire com água morna.
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4: Legal essas dicas, né, meninas? Nossa, eu também amo de paixão, viu? Logo mais eu volto para compartilhar com vocês mais dicas, então me esperem.
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Meio-dia e 29 minutos, e é com essa que eu encerro minha participação de hoje, agradecendo a todos vocês pelo Tá Legal, pelo Bom Dia, as participações, pedidos musicais, aquele vucu-vucu todo, é sextou, sextamos nas bênçãos de Deus, e que tenhamos todos um abençoado final de semana. Tá legal? Tá na Blau, tchau, tchau.

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3: Meio dia 34. No ar, as velhinhas de hoje, sextou, né?

0: Matando saudade, Beto Barbosa, Preta, 17 graus a temperatura aqui na cidade. Boa tarde pra você, ótima sexta-feira. Dá um tempinho que...
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0: Já voltamos.
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1: Meio dia 49 aqui na Blau, meio dia 49, até as duas.
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1: Essa música bala hoje, né? Sexta-feira, vou te contar uma coisa. É uma melhor que a outra. Boa tarde pra você, ótima sexta-feira aqui nas velhinhas do 97, hein? Vamos lá.

5 minutinhos para uma da tarde, tá aí Loredana Bertê, essa música é de 1982, Nossa Senhora, essa música rodou muito, né? Bota rodar nisso aí, gente, brincadeira. A gente não para não, sexta-feira só tem música boa aqui nas velhinhas. Como sempre, de segunda a sexta-feira, uma melhor que a outra, né? A você que tá ligado com a gente, já almoçou? Legal, né? Agora vamos baixar o almoço, né? Curtindo a 97.9. As velhinhas dessa sexta. Vamos lá!

0: 4 aqui na 97, as velhinhas pra você, Joy Cooker. Baita música essa aí. Tem uma de novela, né? Foi 4, 17 graus a temperatura aqui na 97. Vamos fazer, deixa eu fechar esse bloco assim, ó. Pra quem gosta de matar a saudade mesmo, hein? Brincadeira essa aqui. Seu Francisco Coco, saudoso Francisco Coco, né?
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esqueceu o famoso bandido, né? Soleado 1:08 aqui na Blau, pra fechar de vez esse bloco agora aqui. Essa eu vou fechar mesmo, né? Aí depois a gente vai mandar um abraço pros amigos que estão ligados com a gente por aí, né? Só pra pegar o clima aqui da sexta-feira, hein?

0: Uma e 10 aqui na Blau. Boa tarde pra você, ótima sexta-feira. Diana, por que brigamos? Ah, matando saudade nas velhinhas, né?
1: Bandido.
0: Já voltamos depois do espaço comercial. Fica ligado que tem muita coisa pra rodar até as 2 da tarde por aqui, ó.
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4: De volta com muitas dicas aqui no Toque de Mulher.
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4: Quanto tempo dura o alongamento dos cílios? O alongamento de cílios requer alguns cuidados para promover o tempo de duração. Como são colados por cima dos naturais, os cílios postiços duram o tempo natural do fio, que ronda em torno de uns 2 meses. Dessa forma, os fios vão caindo naturalmente. Os retoques são recomendados a cada 30 ou 60 dias para manter o aspecto mais cheio. Para fazer com que o seu alongamento dure mais tempo, o melhor é evitar rímel à prova d'água. Esse produto é mais difícil de remover e pode fazer com que muitos dos fios acabem sendo arrancados durante o processo. Se quiser usar rímel, passe apenas uma camada leve que possa ser retirada com facilidade. Esfregar ou mexer muito nos cílios é proibido, tá? Para evitar que caiam antes do tempo devido.
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4: Daqui a pouquinho eu conto mais dicas para vocês. Fiquem ligadinhas, tá?
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0: Legal, gente, 1h13 aqui na Blau, boa tarde pra você.
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0: Aqui só toca música boa, né? Claro.
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0: Olha, gente, até as 2 da tarde, quero mandar um abraço pro pessoal que tá ligado pra gente. Daqui a pouquinho eu vou rodar o som aí que me pediram do Alan Jackson, né? Já rodo pro Jason e também pro Emerson, pessoal que tá ligado conosco aí, tá? Mandar um abraço pros meus parceiros e meu amigo Luciano e o Cláudio, pra galera que tá lá no assentamento Cantagalo fazendo uma obra lá, gente. Ó, que beleza, garotada, beleza mesmo, né? Bom trabalho pra vocês aí, tá? Aí o som que tu pediu, meu irmão. Segura, dá volume nesse teu rádio aí, vamos lá.
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Tá aí, Cindy Lauper. Cindy Lauper fechando aqui. Agora 1h17 mais 40 segundos, né? Mandar um abraço pro Jason e também pro Emerson. Pessoal que tá no plantio da veia aí, né? Pediu pra curtir, já vai curtir aqui o som do Alan Jackson.

0: 8h35, Modern Talk, fechando mais um blocaço pra ti nessa sexta-feira aqui nas velhinhas. Dá um tempinho que eu volto já. Tem muita música boa pra rodar ainda, né? Dá tempo, claro que dá, até as duas, dá pra rodar. Fica ligado que eu volto já.
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2: Uma da tarde, 38 minutinhos aqui, 1:38.

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4: Já estamos de volta com muito mais dicas para vocês.
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4: Dicas de casa, como limpar a airfryer por fora. Limpar a airfryer por fora com regularidade também é bem importante, sabia? Principalmente se você deixa o aparelho exposto na cozinha no dia a dia. Você só vai precisar de 550 ml de água, 50 ml de vinagre de vinho branco, um borrificador de 500 ml e um pano multiuso. É só espalhar a mistura pela airfryer e remover as gorduras externas. Para finalizar, passe um pano limpo e úmido por todo o aparelho novamente e seque bem com toalha de papel. E vai ficar um brinco!
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4: Oh, pessoal, nosso Toque de Mulher chegou ao fim hoje, tá? Mas logo eu volto com mais dicas pra vocês. Um beijo no coração e até a próxima!
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1: Muito bem, olá você, muito boa tarde. Estamos começando mais um Energia 97 aqui no ar para você, pela sua rádio Lau Nunes FM 97.9. Hoje é 15 de maio de 2026, agora 14 horas e 6 minutos. E a partir de agora, muita música boa para você que curte a gente. É claro, aqui estamos em sinal aberto para toda a nossa região. É pessoal aí de Saldanha, Marinho, Parambi, Condor, Palmeira das Missões. É pessoal aí, claro, também Pejuçara, Cruz Alta, enfim, onde você estiver. Por aqui eu sou o Fernando Martins. Te desejo tudo de bom, muita saúde, muita paz no seu coração, bons fluidos na sua vida, que tudo de bom te aconteça, pensamento positivo sempre, pois com muita garra, determinação, persistência acima de tudo, fé, você chega lá. 984-49-2024 pra você participar, hein? 984-49-2024 pra você que se liga na boa. Vamos começar com eles, hein? É, Barões da Pisadinha.

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0: Eita! Pra você que tá ligado junto com a gente, obrigado pela sua companhia. Agora faltando 3 minutos para as 3 da tarde. Super força sempre, claro, da turma aí da Vidraçaria Carbone. É o Energia 97 no ar até as 5 da tarde com você.
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0: Vamos nessa, é a 97, tocando muito som pra você que liga e se liga na boa. A música não para, agora é a vez de Jean e Giovanni. Novo som deles, hein? Com Bruno e Marrone, ficou legal demais esse som. Som da música Me Faz Te Odiar. Boa tarde. Mandar um abraço aqui pro Arão. Isso, Arão Gonçalves tá ligado com a gente, obrigado pela companhia. Quem mais aqui mandando mensagem? Boa tarde, manda pra mim, Morena Misteriosa. É, abraços da Luana, valeu Luana, boa sexta pra você também. E o som segue por aqui no Energia 97.

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2: Que música de arrepiar é essa, hein?

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2: Muito bem, pra você que tá ligado junto com a gente, agora 4 horas e 5 minutos, Energia 97 no ar, até as 5 da tarde. Guilherme e Gustavo chegando na sequência, boa tarde pra você, vamos que vamos.

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3: Só música boa é aqui, 97.9, você ligado com a gente, obrigado pela sua companhia e pela sua audiência, onde quer que você esteja, a gente tocando sempre aquele som que você gosta, aquele som que você curte. Vamos que vamos, né? Por aqui a música não para, agora faltando 8 minutos para 5 da tarde, vou agradecendo e reconhecendo a sua companhia. A gente volta na próxima segunda-feira, hein? Porque hoje sextou, final de semana tá aí. Bom final de semana pra você. Próxima segunda a gente tá de volta com mais um Energia 97. Vem aí, Daltro Fagundes e o Roda de Chimarrão. Tem informação também, tem notícia. E, claro, tudo de bom pra fechar Munhoz e Mariano, Matheus e Cauã. E ainda, se der tempo, tem o som bacana de João Vila e Rafael. Aquele abraço, valeu, fui, fui. Bom final de semana.
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0: 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E para conduzir essa viagem musical, temos a honra de contar com ele, um verdadeiro ícone da música gaúcha. 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Com vocês, Daltro Fagundes.

5 horas e 3 minutos. Boa tarde, tchê. Estamos começando mais um programa Roda de Chimarrão nessa tardezita de sexta-feira, dia 15 de junho. E vamos começando com o Quarteto Coração de Potro, Tô de Volta, Tia Marrita, e depois o Mano Lima, dele Glauco Vieira, Rubens Colombo Lima. Boa tarde, um grande abraço. Esse é o Roda de Chimarrão, essa é a Blau Nunes FM.

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5 horas e 15 minutos, agora 5 horas e 15. Esse é o Roda de Chimarrão aqui pela Rádio Blau Nunes, FM 97.9. Tardezita, né, che? Tardezita de sexta-feira. É sexta-feira, dia 15 de maio. 15 de maio. E nós seguimos aqui, de pé calçado no maço, levando mais música pra você. Levando agora aqui, ó. Antes da música, aos nossos amadrinhadores. 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Eu disse Escritório Contábil AG. 5 horas e 16 minutos. 5 e 16. O passarinho me contou, diz que lá na granja, né, tchê? O passarinho me contou. Estão inventando uma boia lá, tchê. É, aham. Né? Estão fazendo uma boia, o seu Maico, o seu Lucídio e o seu Cravis. Né? Clavinho Costela, Lucídio Costela e Maico Hertz Costela. Estão fazendo uma boia, eu tô sabendo aqui, né, Xê? Engraçado, né, Xê? Fazem umas boias sexta-feira e nem convida os amigos para matar a saudade. Que coisa de louco, né, Xê? Eia, ainda mais hoje, sexta-feira, dia de lobisomem, né, tchê? Tem que se cuidar. Tem que ficar sempre entre uns quantos pra não ter perigo do bicho pegar. Pois é, passarinho me contou, disse que estão fazendo uma boia aí no galpão. Que será que vai sair? Mas, bueno, vou rodar uma música então pra esses taura, velho. Vou rodar aqui, ó. Wilson Paim, Quando o Gaiteiro Toca. E depois Volmir Martins, Campo Verde, Céu Azul. Que é que vai ser a boia aí? Me fale o que é e me diga a hora que é pra chegar.

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5:27, 5:27, esse é o Roda de Chimarrão. Aquilo é Roda de Chimarrão, tchê. Aqui pela Rádio Blau Nunes, FM 97.9. 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Eu disse Calef Imóveis e Negócios Rurais. 5:28, vamos atracar mais música. Tibúrcio da Estância, Socando Canjica. Depois o Pedro Hortaça, guitarrenda ao pé do fogo e assando um costelão.

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5:39, no pulo do relógio, 5:40, nós voltamos com o Roda de Chimarrão, falando agora para a empresa de calcário RF, que veio para melhor atender a necessidade do amigo agricultor. 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

5 horas e 54 minutos, esse é o Roda de Chimarrão aqui pela Rádio Blau Nunes FM. 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Vamos trazendo Che Guri, nosso churrasco. É caiadita nomás, a gaitinha. 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
2: Seis horas e quatro. Esse é o Roda de Chimarrão aqui pela Rádio Blau Nunes, FM 97.9. Ah, tardezita de sexta-feira, deixa. Chegou a sexta. Início do final de semana. Coisa de louco. Semana vai passou ligeiro, né? Barbaridade. Mas nós não demos bola, né? Deixa que corra um mês por 30 dias. Ah, nós temos faceiro. Não vou rimar porque não vai dar muito certo. Mas bueno, vamos dando sequência aqui no Rádio Chimarrão. 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Eu disse Escritório Contábil AG. Agora são 6 horas e 5 minutos, meu amigo. Cabeça o Robson. O que achou? Robson Cabeça Oliveira. Pediu aqui, vai ouvir. Da 32ª Califórnia da Canção Nativa de Uruguaiana. Combate de Campo.

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5: Dezoito horas e dezenove minutos, esse é o Roda de Chimarrão aqui pela Rádio Blau Nunes, FM 97.9. Deixa eu dar uma bispada aqui na temperatura, estávamos em 19, baixou para 16 graus já. Para amanhã, vamos dar uma veio aqui o que vai acontecer. Amanhã temperatura mínima 10, máxima 21 no sábado, né? Domingo mínima 11, máxima 17. A partir de segunda-feira vai ser frio bastante, né, Che? Mas vai ser seco. Um frio seco com sol, tá tudo bem, não tem problema. O problema é aqueles frio molhado, né, Che? Ah, aqueles frio molhado. Aí a coisa entaipada. 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Mesmo assim, nas veias trago... 6 horas e 20 minutos. Eu agora tô faceiro, tô feliz, uma barbaridade. 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Bueno, agora são 6 horas e 22 minutos. Eu fico numa facerice. 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Bueno, agora vou trazer música, Grupo Carqueja, para a semana inteira e depois Grupo Candeeiro, Estirpe Gaúcha.

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0: 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O Secretariado Mundial Angus será realizado no Brasil em maio do ano que vem, com delegações de 27 países, visitando fazendas e frigoríficos em São Paulo, Mato Grosso, Paraná e Rio Grande do Sul. A Associação Brasileira de Angus avalia que o evento ocorre em momento estratégico diante da redução de rebanhos no mundo e a escassez de carne premium, que é produzida no Brasil. 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
5: Dezoito horas e 34 minutos, 6 horas e 34, nós voltamos com o Roda de Chimarrão, aqui pela Rádio Blau Nunes, FM 97.9. 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Eu disse Calcário RF, representante do calcário pro solo. 6 horas e 35, vamos trazendo Grupo Rodeio Churrasqueando.
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2: 18:40.
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2: Agora 6:41. Esse é o Roda de Chimarrão aqui pela Blau Nunes, a Rádio da Tradição. Tardezita aí de sexta-feira, rapaz. É, sexta-feira, dia 15, metade do mês de maio já. E nós seguimos aqui falando para os nossos amadrinhadores. 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Eu disse Agropecuária Campeira, a sua amiga, a sua parceira. 18:43, Joca Martins, eu sou Bagual.

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1: 18 horas e 56 minutos, 18h56. Estamos chegando ao final de mais um Roda de Chimarrão nessa tardezita de sexta-feira. E vou ficando por aqui agradecendo a companhia, o carinho da audiência nesse finzito de tarde. Fiquem todos com Deus, que eu vou com Ele também. E volto se Deus quiser. Domingo, às 8 horas, com o Domingueiro. Tenham todos uma boa, feliz e abençoada noite de sexta-feira e um ótimo final de semana.

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1: Está no ar a Voz do Brasil. As notícias do governo federal que movimentaram o país no dia de hoje.
2: Boa noite.
0: Boa noite para você que nos acompanha em todo o país.
2: Sexta-feira, 15 de maio de 2026.
0: E vamos ao destaque do dia. Atendimento contra o câncer ganha reforço.
2: 2 bilhões e 200 milhões de reais serão investidos para aumentar o acesso a tratamentos de ponta e medicamentos pelo SUS.
0: Serão financiadas também cirurgias robóticas e ampliação de reconstrução mamária.
2: O presidente Lula destaca que o governo tem a função de fazer justiça e garantir igualdade a todas as pessoas.
3: É garantir que todo mundo, sem distinção, tem que ser tratado com dignidade, com respeito em qualquer lugar desse país.
0: E ainda desenrola Fies.
2: Em um dia, estudantes já renegociaram mais de 1 bilhão e 300 milhões de reais. Graziela Mendonça.
4: Mais de 22 mil beneficiários do Fundo de Financiamento Estudantil já negociaram as dívidas nesta nova etapa do Desenrola Fies.
0: Você vai ouvir também sobre o acolhimento às mães que estudam e não têm com quem deixar os filhos pequenos.
2: Crianças podem ficar nas cuidotecas instaladas em instituições de ensino.
0: O governo do Brasil investe para aumentar o número de espaços em todo o país. Érica Brás.
5: E até 2028, 295 cuidotecas vão ser implementadas em todo o território nacional.
2: Hoje, na apresentação da Voz do Brasil, eu, Mariana Jung, Mainazi Brum.
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2: Investimentos para o tratamento contra o câncer pelo Sistema Único de Saúde.
0: São mais de 2 bilhões de reais que serão destinados a 23 novos medicamentos de alto custo, além de tratamentos de ponta.
2: O SUS vai contar com cirurgias robóticas e ampliar a cobertura de implantes mamários.
0: As novidades foram anunciadas em evento no Hospital de Amor, em Barreto, São Paulo, com a presença do presidente Lula.
4: O Hospital de Amor, em Barretos, no interior de São Paulo, é o maior centro de tratamento oncológico gratuito da América Latina. O hospital atende mais de 2 milhões de pacientes do Sistema Único de Saúde por ano. Nesta sexta-feira, o presidente Lula e o ministro da Saúde, Alexandre Padilha, visitaram a unidade e anunciaram a construção do novo Centro de Pesquisa Clínica e Cirurgia Robótica do hospital e do Instituto de Treinamento em Cirurgias Minimamente Invasivas. O Ministério da Saúde vai repassar 129 milhões de reais em parcela suplementar para o Hospital de Amor. O vice-presidente Geraldo Alckmin falou sobre a importância da instituição.
6: A gente vê no Brasil inteiro o Hospital do Amor fazendo prevenção, diagnóstico, tratamento e pesquisa, treinamento de robótica, você poder atender à distância, telecirurgia.
4: Também foram anunciadas medidas para fortalecer o tratamento contra o câncer. O investimento total é de 2 bilhões e 200 milhões de reais. Recursos que serão empregados em novas tecnologias, equipamentos e medicamentos. De acordo com o ministro da Saúde, Alexandre Padilha, a medida beneficia 112 mil pacientes no tratamento de 18 tipos de câncer, como mama, pulmão, leucemia, ovário e estômago.
7: 23 novos medicamentos que o povo não tinha acesso pelo SUS. Tem medicamento que custa 25 mil por mês. Agora é de graça, pelo SUS, como direito às pessoas.
4: Também foi garantido o financiamento para a cirurgia de reconstrução mamária na rede pública, o que amplia o custeio do setor com um investimento estimado em mais de 27 milhões de reais por ano. Além disso, foi implantada uma tabela específica para o financiamento da cirurgia robótica oncológica na rede pública. O presidente Lula destacou que os investimentos elevam a qualidade dos serviços públicos de saúde.
3: O SUS está provando que aquilo que é público, quando é feito com respeito, quando é feito com dignidade e quando é feito com justiça, aquilo que é público é muito melhor. É garantir que todo mundo, sem distinção, tem que ser tratado com dignidade, com respeito em qualquer lugar desse país.
4: No evento também foi anunciada a compra de 80 novos aceleradores lineares para ampliar em 25% a oferta de radioterapia em um ano e a entrega de veículos para o transporte de pacientes por meio do programa Agora Tem Especialistas Caminhos da Saúde. São 15 veículos do programa, além de 22 ambulâncias do SAMU e uma unidade móvel odontológica. De Barretos, em São Paulo, Luciana Colares de Holanda.
8: E uma esperança para pacientes que enfrentam a batalha contra o câncer.
0: O governo do Brasil investe também em tecnologia para a produção de medicamentos para a rede pública de saúde.
8: A medida vai ampliar o acesso e proporcionar mais sobrevida aos pacientes.
9: A descoberta de um câncer avançado mudou completamente a vida da comerciante Tereza Ferreira. O diagnóstico de câncer de pulmão veio em 2018, acompanhado de medo e incertezas. Depois da quimioterapia, surgiu uma nova alternativa, a imunoterapia com um medicamento moderno, capaz de estimular o próprio organismo a combater a doença.
10: Eu fiz um ciclo de quimioterapia, deu muito resultado, e aí fiquei só com a imunoterapia. E aí foi dando certo, e com isso já ganhei 7 anos, né?
9: O tratamento teve uma resposta satisfatória. Hoje, Tereza está sem evidências do tumor e leva uma vida normal. A experiência mostra o impacto da imunoterapia, considerada uma das estratégias mais avançadas no combate ao câncer. Conhecido comercialmente como Keytruda, o medicamento age de forma diferente da quimioterapia tradicional. Em vez de atacar diretamente o tumor, ele estimula o sistema imunológico do paciente a reconhecer e combater as células cancerígenas. Isso pode aumentar a eficácia do tratamento e, em alguns casos, reduzir efeitos colaterais, como explica Clarice Baldotto, presidente da Sociedade Brasileira de Oncologia Clínica.
11: Ele mudou a história da oncologia, eu diria assim, essa classe de medicamentos, principalmente para alguns tumores, como o melanoma, que é um tumor de pele bem agressivo, que a gente tinha pouco tratamento, câncer de pulmão, e mais recentemente para vários outros tipos de tumores, como câncer de mama, câncer de esôfago, câncer de cabeça e pescoço. Então, hoje, muitos tipos de tumores, o paciente se beneficia em utilizar essa classe de medicamentos isolada ou, às vezes, até combinada com outros tratamentos, como a própria quimioterapia.
9: Agora, essa tecnologia de ponta pode chegar a mais pacientes da rede pública. O governo do Brasil firmou uma parceria para a produção 100% nacional do medicamento, indicado para até 18 tipos de câncer. O acordo prevê a transferência de tecnologia para o Instituto Butantan, que passará a produzir o medicamento no país para distribuição pelo Sistema Único de Saúde. Um avanço para o tratamento universal, disse Fernanda Denigri, secretária de Ciência, Tecnologia e Inovação do Ministério da Saúde.
12: A expectativa é que haja uma transferência de tecnologia da empresa detentora da tecnologia para o Instituto Butantan, e neste tempo o Instituto Butantan vai começar a aprender a fazer essa molécula e começando a produzir no Brasil.
9: Na rede privada, o custo do Keytruda pode chegar a cerca de R$ 27 mil por dose, o que limita o acesso. Com a produção nacional e a oferta pelo SUS, a expectativa é ampliar o tratamento e baratear o custo. Para pacientes como Tereza Ferreira, a chegada desse tratamento à rede pública representa mais do que inovação. É a possibilidade de ampliar o acesso a uma terapia que pode prolongar a vida e trazer esperança para quem enfrenta a batalha contra o câncer.
10: E acho maravilhoso todo mundo poder ter acesso a isso.
9: Hoje, a terapia já é usada no SUS para casos de melanoma, mas a expectativa é ampliar o acesso para outros tipos da doença. A ampliação depende da avaliação técnica da Comissão Nacional de Incorporação de Tecnologias no SUS, que já está em análise. Reportagem Pablo Mundim.
0: Está em débito com o FIES, tem uma grande chance de sair do vermelho.
8: Até o fim do mês, o programa Desenrola FIES oferece descontos de até 99% nas dívidas.
0: E nos primeiros dias de adesão, muitos estudantes já aproveitaram as condições e foram negociados mais de R$ 1 bilhão em 24 horas.
13: Mais de 22 mil beneficiários do Fundo de Financiamento Estudantil já negociaram as dívidas nesta nova etapa do Desenrola FIES. Apenas nas primeiras 24 horas, foram mais de R$ 1 bilhão e 300 milhões negociados. A adesão começou na última quarta-feira. Mais de 1 milhão de alunos podem ser beneficiados com os descontos. O ministro da Educação, Leonardo Barchini, explica como participar.
14: E quem pode participar? Estudantes com contratos firmados até 2017 e que estavam em fase de pagamento em 4 de maio deste ano. A negociação pode ser feita até 31 de dezembro deste ano. Para fazer essa renegociação, você tem que entrar no site ou no aplicativo do seu banco, quer na Caixa Econômica Federal ou no Banco do Brasil. É uma nova oportunidade para você renegociar o seu débito, alívio no seu bolso, alívio no bolso dos brasileiros.
15: O FIES é uma das principais políticas públicas de acesso ao ensino superior privado no Brasil. O programa oferece financiamento para cursar graduação em instituições avaliadas positivamente pelo MEC. O Desenrola FIES visa ajudar milhares de estudantes a reorganizarem a vida financeira e seguirem com os projetos acadêmicos e profissionais. As condições variam conforme o perfil do estudante e o tempo de atraso no pagamento. Para quem está em dia ou com atraso de até 90 dias, a opção é quitar integralmente o financiamento, com 12% de desconto. Quem tem débitos vencidos há mais de 90 dias pode quitar o financiamento com desconto total nos encargos e redução de 12% no valor principal. Também tem a opção de parcelar tudo em 150 vezes, sem juros nem multas. Mas os descontos são maiores para quem está inadimplente há mais de 360 dias. O abatimento pode chegar a 99% no caso de quem participa do Cadastro Único para programas sociais do governo federal. Para renegociar, basta acessar o aplicativo do banco em que o contrato foi firmado, clicar na aba Renegociação do FIES e seguir os passos. Reportagem Graziela Mendonça.
16: E a partir de segunda-feira, 25 de maio, os trabalhadores vão poder consultar o saldo do FGTS disponível para uso no novo Desenrola.
0: A iniciativa permite utilizar até 20% do saldo do Fundo de Garantia ou até R$ 1.000, o que for maior, para renegociar dívidas em atraso.
16: Depois da consulta, as instituições financeiras vão ter até 30 dias para formalizar os contratos e registrar as informações junto à Caixa Econômica Federal.
0: Após a validação, o valor será transferido diretamente para o banco responsável pela renegociação.
16: Interesse num assunto, habilidades, notas, tudo isso pode influenciar na hora de decidir qual curso fazer no ensino superior.
0: Mas é preciso ficar atento também na escolha da instituição de ensino. Antes de se matricular, confira se a faculdade está regularizada.
17: Medicina, Direito, Engenharias, a lista de cursos superiores é grande e a responsabilidade na hora de escolher também. É preciso ficar atento sobre onde vai estudar. A instituição de ensino superior escolhida tem que ser reconhecida pelo Ministério da Educação. Caso contrário, o diploma não terá validade no mercado de trabalho. Além disso, é importante saber a nota do curso, que é dada pelo MEC. A pasta realiza ciclos de avaliações contínuos e examina quesitos como o desempenho dos estudantes, infraestrutura da instituição e formação dos professores. Cursos com notas baixas podem sofrer punições, reduzir turmas ou até fechar. Caso continuem sendo mal avaliados. Saber a modalidade, se presencial ou não, também é necessário. Todas essas informações são públicas e devem estar nos sites das instituições de ensino. Os estudantes também podem realizar a consulta pelo EMEC. O sistema reúne informações sobre todas as graduações oficiais do país. Em caso de dúvidas ou problemas, procure a ouvidoria da faculdade ou a plataforma fala.br. Márcia Fernandes para a Voz do Brasil.
16: Garantir o cuidado das crianças para que as mães possam trabalhar e estudar.
0: Esse é o foco das cuidotecas, espaços públicos e gratuitos que oferecem lazer, alimentação e proteção para crianças de 3 a 12 anos, principalmente no período noturno.
16: O programa é uma alternativa segura para os horários em que as creches tradicionais já estão fechadas.
0: Até 2028 serão instaladas mais de 295 cuidotecas no país.
18: O Ministério do Desenvolvimento e Assistência Social, Família e Combate à Fome anunciou que até 2028, 295 cuidotecas vão ser implementadas em todo o território nacional, em 25 estados e o Distrito Federal, com presença em 204 municípios. As cuidotecas são espaços noturnos que recebem crianças com ou sem deficiência de 3 a 12 anos para que seus responsáveis, na maioria mulheres, possam trabalhar, estudar ou se qualificar
19: qualificar profissionalmente. Ao todo, já foram implementadas 101 cuidotecas temporárias ou permanentes. Ministro Wellington Dias, do Desenvolvimento e Assistência Social, Família e Combate à Fome, destacou o papel deste novo instrumento social na vida dos cidadãos.
20: As cuidotecas nas universidades, nos institutos federais, no âmbito acadêmico, ela também, nos municípios e instância de participação social, representam uma inovação nas políticas públicas brasileiras. Elas criam condições reais para que muitas mulheres permaneçam e avancem em sua trajetória escolar, acadêmica e profissional.
19: Maria Lúcia Tavares, professora no Instituto Federal de Minas Gerais, em Belo Horizonte, enalteceu as cuidotecas como espaços que têm auxiliado suas alunas a continuarem os estudos.
21: E o que a gente tem percebido é que essa política é super importante, não só como acesso, mas como também permanência. O fato da gente dizer que a gente vai ter um recurso como esse, ele é mobilizador para que as mulheres se inscrevam nos programas, né? Eu, como mãe, digo isso, que assim, é muito difícil para a gente estar em determinados lugares que não tem recurso para atender as nossas filhas, né?
19: A secretária nacional de Cuidados e Família do MDS, Laís Abramo, apresentou dados que evidenciam a relevância de cuidotecas na busca pelo desenvolvimento acadêmico e profissional de adultos, sem deixar de lado o cuidado com as crianças.
22: Hoje, entre os jovens que não concluíram o ensino médio, 9,5% pararam de estudar ou nunca estudaram pela necessidade de cuidar da casa, dos filhos, filhas ou outros parentes. Essa também é a principal razão pela qual 34% das mulheres que estão fora do mercado de trabalho não conseguem nem sair para procurar um emprego ou nem poderiam aceitar um emprego caso lhes fosse oferecido, é pela mesma razão. Essa proporção é maior para as mulheres negras, 37,6%, em comparação com as brancas, 29,3%.
19: Ao todo, já foram implementadas 101 cuidotecas temporárias ou permanentes. Reportagem Érica Brás.
16: Empresas brasileiras exportadoras afetadas pela instabilidade internacional podem contar com o apoio do Plano Brasil Soberano.
0: São 21 bilhões de reais, sendo 15 bilhões do governo do Brasil e outros 6 bilhões do BNDES, o Banco Nacional de Desenvolvimento Econômico e Social.
23: O BNDES, Banco Nacional de Desenvolvimento Econômico e Social, abriu nesta sexta-feira o protocolo para que o setor produtivo do país possa solicitar crédito dentro do Plano Brasil Soberano. O objetivo da nova etapa do plano é apoiar empresas brasileiras de setores relevantes para a balança comercial nacional. O Brasil Soberano também visa apoiar as empresas exportadoras e seus fornecedores afetados pela instabilidade internacional, seja por causa dos conflitos no Oriente Médio, seja por causa das medidas tarifárias impostas pelo governo dos Estados Unidos. Tem direito ao crédito empresas dos setores de siderurgia, fertilizantes, móveis, automotivo, têxtil, farmacêutico, equipamentos eletrônicos, informática e minerais críticos, entre outros. Ao todo, estão disponíveis 21 bilhões de reais, sendo 15 bilhões do Fundo de Garantia à Exportação e mais 6 bilhões em recursos do BNDES, como explica o diretor de Desenvolvimento Produtivo, Inovação e Comércio Exterior do Banco, José Luiz Gordon.
24: O programa tem um foco muito estratégico de impulsionar os investimentos no Brasil, ajudar as empresas a ganharem novos mercados de exportação, e são 21 bilhões colocados para ajudar o setor industrial a investir no capital de giro e a enfrentar tanto as adversidades como criar uma base produtiva mais robusta para que o Brasil tenha mais soberania e possa gerar mais emprego e renda.
23: Para saber como solicitar o crédito e todas as informações sobre o plano, inclusive as condições de financiamento, você pode acessar o site bnds.gov.br/Brasil Soberano. Reportagem André de Barros Lima.
8: gigante de mais de 2 mil quilômetros, o Rio São Francisco banha 5 estados e cerca de 30 milhões de pessoas dependem diretamente das suas águas.
0: Para assegurar o futuro do Velho Chico e garantir água a quem mais precisa, foram anunciados novos investimentos para revitalização ambiental, segurança hídrica e recuperação de bacias nas regiões do São Francisco e Parnaíba.
1: Na nascente histórica do Rio São Francisco, o ministro Valtês Góes conheceu de perto o berço do Velho Chico no Parque Nacional da Serra da Canastra, em Minas Gerais. O rio tem um papel fundamental para a segurança hídrica do semiárido brasileiro. As águas que nascem lá percorrem mais de 2 mil quilômetros e levam desenvolvimento para o coração do sertão nordestino. Hoje, mais de 30 milhões de pessoas são beneficiadas com as águas do Velho Chico. As obras de recuperação da estrada de acesso à nascente do Rio São Francisco, na cidade de São Roque, Minas Gerais, estão sendo realizadas para melhorar a trafegabilidade e fortalecer o turismo sustentável na região, como garante o ministro da Integração e do Desenvolvimento Regional, Valdez Góes.
2: Uma obra desafiadora, porque quem conheceu a estrada da Serra da Canastra antes de iniciar essa obra, sabe que a caixa dela era bem estreita. Nós temos ali de 6 a 7 metros de extensão, uma obra com toda a segurança de proteção de encostas, com drenagem, com preparação do solo, para ter uma vida útil realmente longa.
1: Valdez Góes também ressaltou o papel estratégico do Rio São Francisco para a segurança hídrica do país e defendeu a continuidade das políticas públicas voltadas à revitalização das bacias hidrográficas e o acesso à água.
2: Nós temos em torno de 2,6 bilhões de reais da conta Furnas e da conta São Francisco Parnaíba destinada a projetos de revitalização de bacias em Minas Gerais. Um impacto positivo não só para Minas, mas para todo o Brasil.
1: O ministro Valdez Góes também assinou o contrato para ações de recuperação hidroambientais em Pilão Arcado, na Bahia, e Petrolândia, em Pernambuco. As iniciativas somam 9 milhões e meio de reais em investimentos voltados à recuperação de microbacias e ampliação da disponibilidade hídrica para comunidades locais. Reportagem Cleide Lopes.
8: A utilização do caça F-39 Gripen em um exercício conjunto da Força Aérea Brasileira com outras aeronaves marcou esta semana uma nova etapa na integração para a defesa aeroespacial do Brasil.
0: O caça Gripen é a aeronave mais moderna da frota brasileira e este ano teve a primeira unidade produzida totalmente em solo brasileiro, numa parceria com a empresa sueca criadora do modelo.
5: O principal destaque dessa edição é a participação inédita do caça F-39 Gripen, considerado atualmente a aeronave de combate mais moderna da FAB. Essa é a primeira vez que o modelo é empregado no exercício, marcando uma nova etapa no processo de integração do caça ao sistema de defesa aeroespacial brasileiro. O treinamento é conduzido de forma conjunta pela FAB, pela Marinha do Brasil e pelo Exército Brasileiro, com o objetivo de aprimorar a integração entre as Forças Armadas em cenários de alta complexidade. O diretor do exercício conjunto, Brigadeiro do Ar Paulo César Fischer da Silva, traz mais detalhes.
6: A gente tem a oportunidade de um cenário mais complexo, conseguimos inserir a parte de antiaérea, além da parte de salto operacional, que é muito interessante porque cria um cenário tático totalmente diferenciado para os nossos pilotos poderem realizar essa capacitação das novas táticas, técnicas e procedimentos que são utilizados no âmbito da aviação.
5: Segundo os organizadores, o exercício busca fortalecer a capacidade de resposta em situações de crise, além de aperfeiçoar operações aéreas e terrestres coordenadas. As atividades incluem missões de defesa aérea, escolta, reconhecimento, evacuação aeromédica, defesa cibernética e transporte de tropas e cargas. A operação também serve para testar procedimentos, treinar militares e elevar o nível de prontidão operacional das unidades participantes. A base aérea de Anápolis é considerada uma das estruturas estratégicas mais importantes da Força Aérea Brasileira para operações de defesa aérea e emprego do poder de combate no país. Reportagem Gabriel Pinheiro.
8: O volume de serviço
16: serviços no Brasil avançou 3% em março desse ano em comparação com março de 2025, segundo pesquisa do IBGE.
0: O destaque foi o setor de informação e comunicação, com alta de 7,9%, impulsionado por telecomunicações, tecnologia da informação e serviços digitais.
16: Já em comparação com o mês anterior, fevereiro, o setor recuou 1,2%.
0: Ainda assim, opera 18,2% acima do nível pré-pandemia.
16: Foram as notícias do Governo do Brasil.
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16: Com produção da empresa Brasil de Comunicação.
0: E que agora para as notícias do Poder Judiciário e do Congresso Nacional. Uma boa noite e bom fim de semana.
16: A gente volta na segunda-feira. Boa noite para você e até lá.
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4: STF autoriza a operação contra esquema de fraude e sonegação fiscal no ramo de combustíveis no Rio de Janeiro.
7: STJ admite remissão pelo Enem para preso que já tinha diploma superior.
4: Neste fim de semana, quatro cidades realizam novas eleições.
7: Boa noite, eu sou Marcela Luiza.
4: E eu sou Walter Lima.
7: Supremo Tribunal Federal autoriza a operação da Polícia Federal contra esquema de fraude e sonegação fiscal no ramo de combustíveis no Rio de Janeiro.
4: A decisão é do ministro Alexandre de Moraes. Repórter Fernanda Porto.
11: O foco é investigar os negócios da Refit, a antiga refinaria de Manguinhos, diante de suspeita de fraudes fiscais. O grupo é considerado um dos maiores devedores de impostos do país. Entre os alvos está o ex-governador Cláudio Castro, acusado de proteger e favorecer os interesses do grupo Refit. Também é alvo da operação o empresário Ricardo Magro, dono da empresa. Diante da gravidade do caso, também foi solicitada a inclusão do nome dele na difusão vermelha da Interpol, a lista dos mais procurados do mundo. A operação dessa sexta-feira também estipulou o bloqueio de cerca de 52 bilhões em ativos financeiros e a suspensão das atividades econômicas das empresas investigadas.
7: O ministro do STF, Flávio Dino, determinou a abertura de uma nova frente de análise para apurar suspeitas de irregularidades na destinação de emendas parlamentares para projetos culturais.
4: As informações foram apresentadas pelos deputados Henrique Vieira e Tabata Amaral. Repórter Judite Aragão.
12: No despacho assinado nesta sexta-feira, o ministro Flávio Dino afirma que os fatos narrados pelos parlamentares podem indicar, em tese, o descumprimento de decisões anteriores do Supremo relacionadas à transparência e rastreabilidade das emendas parlamentares. O despacho cita que, se comprovadas, as irregularidades poderiam comprometer a efetiva entrega de bens e serviços à sociedade em afronta ao artigo 165 da Constituição Federal.
7: STJ admite redução do tempo de pena a preso aprovado no Enem, mesmo que já tenha diploma de curso superior.
4: Essa decisão uniformiza o posicionamento da corte sobre o tema. Fátima Uchoa.
25: A sexta turma negou o benefício a um preso, mas como a quinta turma tinha entendimento oposto, reconhecendo que a escolaridade anterior não impede o benefício, a defesa interpôs embargos de divergência. Ao resolver a divergência, a terceira sessão do STJ fixou a tese de que a escolaridade prévia do preso não impede a remissão, pois tal limitação não está prevista na lei de execução penal. O ministro relator Ribeiro Dantas sustentou que é possível a interpretação extensiva do artigo 126 dessa lei para favorecer o apenado quando se trata de remissão por estudo, especialmente porque o objetivo da execução penal inclui a ressocialização.
7: Neste fim de semana, quatro cidades realizam novas eleições.
4: Elas ocorrem devido à perda dos mandatos dos eleitos em 2024. Fábio Ruas.
26: Eleitoras e eleitores de Brejo Alegre, em São Paulo, e das cidades de Itaú e Ouro Branco, no Rio Grande do Norte, voltam às urnas neste domingo para eleger novos prefeitos e vices. Em Melgaço, município no arquipélago do Marajó, no Pará, a renovação será em todas as 11 cadeiras da Câmara de Vereadores. Em todas as votações deste domingo, quem vencer vai cumprir mandato até o dia 31 de dezembro de 2028.
7: Justiça do Trabalho e CNJ levam serviços gratuitos ao arquipélago do Marajó.
4: Os atendimentos acontecem de 18 a 22 de maio. Larissa Batista.
9: Anota aí, você trabalhador, trabalhadora, pode fazer a carteira de trabalho, entrar com o pedido de abono salarial e de seguro-desemprego. E pode até entrar com ações para a garantia de direitos. Entre 18 e 22 de maio, o mutirão vai levar tudo isso, de graça, a moradores dos municípios de Breves e Portel, na ilha do Marajó, no Pará. E a população vizinha, em Melgaço, também será atendida.
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7: Uma boa noite.
4: Bom fim de semana e até segunda-feira.
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10: Eu sou Paula Groba.
13: E eu sou Ricardo Nakaoka.
10: E estes são os destaques de hoje do Jornal do Senado, que começa agora.
13: Senado vai analisar projeto que autoriza restituição do imposto de renda como garantia de empréstimo.
10: Avança projeto que destina parte da arrecadação das loterias a lares de idosos.
13: Comissão debate uso de imagens de flagrantes para combater crimes no comércio.
10: Boa noite.
13: Boa noite.
10: Quem tem dinheiro a receber da restituição do imposto de renda poderá usar esse valor para conseguir crédito antecipado nos bancos.
13: Um projeto que começa a ser analisado pelo Senado autoriza a restituição como garantia para empréstimos. A ideia é permitir que o contribuinte receba o dinheiro antes do calendário da Receita Federal e use os recursos da forma que considerar mais vantajosa. A reportagem é de Alexandre Campos.
14: A ideia do projeto é simples. A instituição financeira antecipa o dinheiro ao contribuinte deduzido os valores com encargos e juros que deverão constar claramente em contrato e passa a ter direito de receber a restituição no lugar dele na data do calendário divulgado pela Receita. Autor do projeto, o senador Plínio Valério, do PSDB do Amazonas, afirmou que em 2025 foram pagas quase 22 milhões de restituições que, somadas, correspondiam a cerca de 40 bilhões de reais. Ele explicou que ao anteciparem o recebimento desse dinheiro a que tem direito, por meio de contratos de empréstimo com os bancos, os contribuintes poderão usá-lo para quitar uma dívida mais cara ou comprar um bem em condição mais vantajosa.
15: A gente quer, assim, surgir uma nova possibilidade, uma nova opção para que as pessoas possam utilizar o seu imposto de renda de forma como queira, que ele beneficie e não apenas o Estado.
14: Pelo texto, o valor do empréstimo com a instituição financeira não poderá ser superior ao indicado na restituição pela Receita. Se eventualmente ultrapassar, o contribuinte continuará responsável pelo pagamento do saldo remanescente. Se for menor, o total que exceder será devolvido a ele na data da restituição.
10: E o dinheiro arrecadado com multas ambientais poderá ajudar no resgate e cuidado de animais abandonados em todo o país.
13: A Comissão de Assuntos Econômicos aprovou um projeto que destina parte desses recursos a organizações sem fins lucrativos, responsáveis pela proteção animal. Repórter Lana Dias.
17: Quem comete infrações ambientais pode ser multado entre R$ 50 e R$ 50 milhões, com base no dano causado. A proposta aprovada na Comissão de Assuntos Econômicos quer direcionar parte desse valor a programas de acolhimento e proteção de animais domésticos abandonados. Na leitura do relatório, a senadora Tereza Cristina, do PP de Mato Grosso do Sul, lembrou que as multas ambientais já subsidiam outras ações.
18: Esses recursos já são fonte para outras ações governamentais, de forma que caberá ao processo orçamentário decidir em que medida cada um dos objetivos concorrentes será contemplado com as receitas arrecadadas.
17: A proposta vai ser analisada pela Comissão de Meio Ambiente.
10: E parte do dinheiro arrecadado com loterias poderá ser usada para ajudar na manutenção de lares de idosos em todo o país.
13: A medida foi aprovada pela Comissão de Assuntos Econômicos. Repórter Marcela Cunha.
2: projeto permite destinar parte da arrecadação das loterias esportivas a instituições sem fins lucrativos que cuidam de idosos em tempo integral. Segundo o autor, senador Jaime Campos, do União de Mato Grosso, muitas acolhem pessoas sem apoio familiar e sem recursos. Pela proposta, a receita líquida de 3 concursos por ano ajudará essas entidades na compra de medicamentos, higiene, segurança, prevenção de infecções e adaptação de espaços. A relatora, senadora Damares Alves, do Republicanos do Distrito Federal, lembrou que os abrigos para idosos atendem uma população especialmente vulnerável.
19: Os casos de idosos com pouco ou nenhum amparo familiar e com carência de recursos para viver um final de vida de forma digna tende a aumentar nas próximas décadas. Precisamos garantir recursos para essa finalidade tão nobre e meritória.
2: Damares também reforçou que o projeto cria uma fonte permanente de recursos sem aumentar despesas da União, já que apenas reorganiza a destinação de parte do dinheiro das loterias.
20: E com o aumento da população idosa no Brasil, um outro projeto em análise no Senado pode ampliar a presença de médicos geriatras no atendimento básico do SUS.
13: A proposta prevê apoio da União para a contratação e qualificação desses profissionais. Repórter Henrique Nascimento.
21: Com o aumento da expectativa de vida, cresce também a preocupação com a saúde e a autonomia da população idosa. O projeto apresentado no Senado pelos senadores Alci Lucas, do PL do Distrito Federal, prevê incentivo à atuação de médicos especialistas em geriatria nas unidades básicas de saúde e equipes de saúde da família. Para o parlamentar, o país precisa criar políticas públicas voltadas ao envelhecimento da população.
22: Será que o governo acha que de 60 até os 100 o cara vai ficar assistindo televisão o dia todo em casa? Não vai. Você tem que criar política pública para o idoso. Nós temos sérios problemas com os idosos hoje. Se a gente não criar política pública, a gente vai ter sérios problemas.
21: A preocupação com a qualidade de vida faz parte da rotina do aposentado Nelson Takayanagi, que pratica atividades físicas na Universidade de Brasília.
23: Com o passar da idade, né, a gente vai tendo uma série de dificuldades locomotoras, psicológicas, físicas. E aí, esse tipo de atividade tenta manter a gente ativa e tenta manter a gente sem necessidade de um apoio.
21: O projeto será analisado pelas comissões do Senado.
20: Já está em vigor a lei que garante que assassinos de agentes de segurança cumpram pena preferencialmente em estabelecimentos federais de segurança máxima.
13: A iniciativa tem o objetivo de oferecer uma resposta rigorosa a crimes cometidos contra policiais, membros da Força Nacional e militares das Forças Armadas. Repórter Douglas Castilho.
24: Além do encarceramento em unidades federais, a nova legislação promove mudanças nas regras do regime disciplinar diferenciado, o RDD. O intuito é agilizar o processo legal, permitindo a solicitação da inclusão do preso nesse sistema mais rigoroso logo no início de sua detenção, dando ao juiz um prazo máximo de 15 dias para a decisão final. O texto determinava que o cumprimento da pena nesse regime fosse obrigatório, mas com vetos do presidente da República, essa ida para o RDD continuará dependendo de avaliação judicial caso a caso. O relator da proposta no Senado, senador Sérgio Moro, do PL do Paraná, falou sobre o objetivo da medida.
27: Manda um recado ao mundo do crime, ao crime organizado especialmente, que assassino de policiais vai cumprir a pena em penitenciária federal de segurança máxima. Regime de cárcere duro, sim, mas um regime de cárcere necessário.
24: Também foi vetado o trecho que proibia expressamente o preso submetido ao RDD de progredir de regime ou conseguir livramento condicional. A presidência justificou que o endurecimento das penas precisa caminhar junto com as garantias constitucionais.
20: E a Comissão de Constituição e Justiça pode aprovar na próxima reunião a divulgação de imagens e áudios de crimes em flagrante dentro de estabelecimentos comerciais.
13: A ideia é que o compartilhamento dessas informações ajude na identificação e denúncia de criminosos. As informações com o repórter Bruno Lourenço.
28: O relator senador Esperidião Amin, do Progressistas de Santa Catarina, afirmou que o objetivo é auxiliar no combate à impunidade por meio da identificação e denúncia. denúncia dos infratores. Ele ressaltou que a proposta traz mecanismos para impedir a simples divulgação de vídeos de furtos.
0: Ademais, a exigência do registro de boletim de ocorrência e a previsão de responsabilização por divulgação indevida funcionam como mecanismos de controle e desestímulo a abuso.
28: Depois da CCJ, o projeto de lei vai ao plenário do Senado.
13: Com trabalhos técnicos de João Lira, o Jornal do Senado fica por aqui. Acompanhe agora as notícias do Tribunal de Contas da União e da Câmara dos Deputados. Boa noite.
20: Boa noite e um bom fim de semana.
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6: O Tribunal de Contas da União fez auditoria para avaliar o uso dos recursos federais destinados à saúde. Em 2025, o setor representou mais de 240 bilhões de reais no orçamento da União. A fiscalização analisou se o dinheiro foi aplicado de forma eficiente e se os resultados planejados foram alcançados. O trabalho verificou o alinhamento entre planejamento e execução orçamentária, além do uso de dados para apoiar decisões. O TCU identificou avanços na gestão da política de saúde, mas também apontou problemas. Entre eles, redução de recursos em programas estratégicos e baixa execução de ações importantes, como a compra e distribuição de vacinas e insumos. Quase um terço das iniciativas analisadas tiveram execução física abaixo do esperado, o que pode comprometer a entrega de resultados à população. Saiba mais em tcu.gov.br.
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8: Deputados aprovam remarcação de concursos para gestantes e lactantes.
11: Plenário cria uma rota turística religiosa na região do Cariri, no Ceará.
8: Câmara regulamenta a aposentadoria compulsória de empregados públicos.
11: Boa noite. O plenário da Câmara aprovou proposta que permite que pesquisadores e cientistas de empresas públicas sejam recontratados, mesmo após a aposentadoria compulsória aos 75 anos. O repórter Antônio Vital acompanhou a votação.
12: A Câmara dos Deputados aprovou o projeto que autoriza pesquisadores e empregados de empresas públicas a permanecerem trabalhando mesmo depois da aposentadoria compulsória aos 75 anos. Isso será permitido para os funcionários em geral, caso não tenham completado o tempo mínimo de contribuição exigido para a aposentadoria. Esses funcionários poderão permanecer em serviço até que esse requisito seja atingido. Isso vai valer também para consórcios públicos e sociedades de economia mista. A proposta também permite que pesquisadores aposentados sejam recontratados para atuar em projetos de desenvolvimento científico, tecnológico ou de inovação. Eles poderão ser contratados, inclusive, pela instituição onde trabalharam até a aposentadoria. A condição para isso é que tenham um requisito de notória especialização, necessário para que sejam contratados diretamente sem licitação. Autor da proposta, o deputado Luiz Carlos Raule, do Podemos, do Paraná, disse que apresentou o projeto a pedido de pesquisadores da Embrapa. Ele disse que qualquer país do mundo tem interesse em manter seus cientistas na ativa.
16: O ser humano do século XXI está vivendo até 100 anos, alguns até 105, até 110. Um pesquisador se leva no mínimo 30 anos para que ele tenha densidade total do conhecimento científico, tecnológico. Qualquer país do mundo iria olhar com carinho e atenção para não deixar os seus cientistas serem expulsos do trabalho de pesquisa.
12: O projeto recebeu parecer favorável da relatora, deputada Bia Kicis, do PL do Distrito Federal.
25: Realmente, nós não podemos abrir mão de cabeças brilhantes, de profissionais que, por décadas, desenvolvem projetos, cientistas renomados que trabalham pelo nosso país.
12: O projeto que autoriza pesquisadores e empregados de empresas públicas a permanecerem trabalhando mesmo depois da aposentadoria compulsória aos 75 anos, seguiu para análise do Senado. Da Rádio Câmara de Brasília, Antônio Vital.
5: Ciência e tecnologia.
8: Patrusa Ananias, do PT Mineiro, propõe que a sociedade discuta o projeto que institui a Política Nacional de Minerais Críticos, aprovado na Câmara e em análise no Senado. O congressista defende a industrialização nacional com o objetivo de processar minerais como lítio, nióbio e terras raras em solo brasileiro.
25: Patrus Ananias entende que é preciso garantir o uso de recursos estratégicos para fortalecer a soberania e evitar a entrega do patrimônio nacional a interesses estrangeiros. Ele vê a exploração dessas riquezas vinculada à criação de postos de trabalho e ao fortalecimento da economia interna.
8: Célia Chacriabá, do PSOL de Minas Gerais, critica o texto da Política Nacional de Minerais Críticos e Estratégicos aprovado na Câmara. Ela afirma que a proposta não define com precisão o que são esses minerais, nem separa interesses econômicos da proteção à soberania nacional.
25: Célia Chacriabá defende uma política nacional para a exploração mineral com consulta pública prévia e informada à população indígena. A deputada alerta que a extração sem critérios ambientais ameaça territórios, adoece comunidades e amplia os riscos para os povos originários.
8: Na opinião de Inácio Arruda, do PCdoB do Ceará, o Congresso deve priorizar o debate sobre minerais estratégicos e tecnologia, em vez de discutir pautas secundárias. Ele acredita que o desenvolvimento do país passa pela capacidade própria de extração, processamento e industrialização dos recursos naturais.
25: Inácio Arruda também teme a entrega de minerais estratégicos a interesses estrangeiros sem geração de valor agregado no país. Para o deputado, investimentos em ciência, tecnologia e inovação fortalecem a soberania nacional e ampliam a participação da indústria brasileira no setor.
8: José Nelto, do União de Goiás, destaca que o Brasil vive uma disputa internacional em torno das chamadas terras raras. Por isso, o parlamentar reitera que os recursos minerais estratégicos devem permanecer sob o controle nacional.
25: Além disso, José Nelto critica a exploração mineral sem tributação adequada de outros metais associados ao níquel. Para o deputado, o Congresso deve impedir qualquer forma de entrega dos recursos naturais brasileiros a interesses estrangeiros.
8: Turismo. A Câmara aprovou a criação de uma rota turística religiosa na região do Cariri, no Ceará. A repórter Daniele Lessa tem mais informações sobre o lugar.
1: A Câmara dos Deputados aprovou o projeto que cria a Rota Turística Religiosa do Cariri, reunindo municípios do Ceará conhecidos pelas tradições religiosas e pelo turismo de peregrinação. O projeto foi apresentado pelo deputado Yuri do Paredão, do MDB do Ceará, para fortalecer o turismo religioso, valorizar o patrimônio cultural da região e estimular a economia local. Entre os principais pontos da rota estão monumentos e espaços religiosos já conhecidos pelos visitantes, como a estátua de Padre Cícero, em Juazeiro do Norte, a estátua de Nossa Senhora de Fátima, no Crato, a estátua de Santo Antônio, em Barbalha, e a estátua da Menina Benigna, em Santana do Cariri. Relatora da proposta, a deputada Renilce Nicodemos, do MDB do Pará, argumentou que a criação da rota ajuda a divulgar os atrativos religiosos e culturais do Cariri e pode ampliar o número de turistas e a geração de empregos na região, pontos que também foram defendidos pelo deputado Helder Salomão, do PT do Espírito Santo.
3: E conciliar o turismo religioso com o desenvolvimento econômico sustentável, isso é também muito fundamental, com a geração de emprego, renda.

0: além de iniciativas de qualificação profissional e atendimento aos visitantes. Ao defender a aprovação do texto, o deputado Chico Alencar, do PSOL do Rio de Janeiro, comentou a beleza da expressão religiosa do Cariri.
1: Nós somos sequiosos de explicação das nossas origens e desejosos de infinitude. E eu, como filho de piauiense, tive a honra já e o privilégio de conhecer Juazeiro do Norte, Crato, Barbalha, Santana do Cariri, com as suas santidades e devoções muito bonitas, muito piedosas e dignas de uma rota turística religiosa.
0: O projeto que cria a Rota Turística Religiosa do Cariri, no Ceará, seguiu para análise no Senado. Da Rádio Câmara de Brasília, Daniele Lessa.
2: Desenvolvimento Regional.
3: Átila Lins, do PSD, destaca a visita a municípios do interior do Amazonas, onde participou de inaugurações e anunciou obras nas áreas de saúde, assistência social, esporte e infraestrutura. Segundo o deputado, as ações contemplam cidades como Lábrea, Tefé e Jutaí.
4: Ele também participou da posse do novo governador do Amazonas, Roberto Cidade, e do vice-governador Serafim Correia, após a renúncia dos antigos ocupantes dos cargos. Átila Lins destaca que a eleição realizada pela Assembleia Legislativa representa um momento inédito na política estadual.
2: Educação.
3: Sônia Guajajara, do PSOL de São Paulo, celebra a aprovação no Senado de proposta que cria a primeira universidade federal indígena com sede em Brasília, mas com polos distribuídos em diversas regiões.
4: Sônia Guajajara registra que a Universidade Federal Indígena nasce de debates realizados nos territórios com a participação de professores, estudantes, educadores e do Congresso Nacional. Ela ressalta ainda a importância da instituição para valorizar os saberes dos povos originários.
3: Hildo Rocha, do MDB do Maranhão, lamenta ataque ocorrido no início do mês em uma instituição de ensino de Rio Branco, no Acre, onde um adolescente matou duas servidoras que tentavam desarmá-lo. Ele defende a aplicação efetiva da lei anti-bullying como forma de prevenção a episódios de violência.
4: Hildo Rocha também cobra do Ministério Público, das prefeituras e das comunidades escolares medidas contra o bullying no ambiente escolar. Ele afirma que diretores e profissionais da educação devem receber treinamento para identificar conflitos antes que a violência se agrave.
3: A Câmara analisa propostas que incluem os jogos eletrônicos como recursos pedagógicos no ensino básico. Confira os detalhes com a repórter Sofia Peçanha.
5: O uso de jogos eletrônicos como ferramenta de aprendizado pode ganhar mais espaço nas escolas brasileiras. Dois projetos que propõem desde atividades extracurriculares com games educativos até a utilização de técnicas de gamificação em sala de aula avançaram na Câmara dos Deputados. O primeiro projeto, apresentado pelo deputado Marcos Tavares, do PDT do Rio de Janeiro, institui os jogos eletrônicos como atividade extracurricular em escolas públicas e privadas de ensino básico. Na prática, as escolas poderão oferecer atividades com jogos educativos fora da grade obrigatória de disciplinas. O objetivo é estimular habilidades como raciocínio lógico, criatividade, a resolução de problemas, trabalho em equipe e a inclusão digital. O texto também determina limites para o tempo de exposição às telas, critérios pedagógicos e adequação por faixa etária e a capacitação de professores e monitores. A proposta foi aprovada pela Comissão de Educação. No parecer, o relator, o deputado Dagoberto Nogueira, do PP do Mato Grosso do Sul, destacou os benefícios do uso pedagógico dos jogos eletrônicos no ambiente escolar.
6: A utilização de jogos eletrônicos como ferramenta pedagógica contribui significativamente para o desenvolvimento de competências essenciais como raciocínio lógico, pensamento crítico, criatividade e resolução de problemas.
5: Também foi aprovado pelas comissões de Finanças e Tributação e de Educação projeto do deputado Coronel Crisóstomo, do PL de Rondônia, que cria uma política nacional de estímulo ao uso de jogos eletrônicos na educação básica. A ideia é incorporar elementos de gamificação ao processo de aprendizagem. Isso inclui o uso de dinâmicas inspiradas em jogos, como desafios, fases e sistemas de pontuação, para aumentar o engajamento dos alunos nas atividades escolares. O texto prevê que o governo federal deverá definir os recursos para custear a nova política de educação e o momento de adotá-la, de acordo com a disponibilidade financeira e sem aumento de despesas. Durante entrevista ao programa Painel Eletrônico da Rádio Câmara, o deputado Coronel Crisóstomo afirmou que o uso orientado de tecnologias digitais pode ter impacto

0: direto na permanência dos alunos na escola.
1: Toda criança gosta de usar um aparelho eletrônico. Guiado, orientado, é muito melhor e com certeza nós vamos diminuir drasticamente a evasão escolar. Agora, se ela sabe que vai para a escola, mesmo tendo orientação do professor, e ele vai usar uma máquina que possa aprender, a criança não vai faltar à sala de aula.
0: Agora, os dois projetos que incluem jogos eletrônicos como recursos pedagógicos no ensino básico no Brasil aguardam a análise da Comissão de Constituição e Justiça. Da Rádio Câmara de Brasília, Sofia Peçanha.
2: Segurança Pública. Rosângela Reis, do PL de Minas Gerais, celebra a aprovação do projeto que aumenta as penas para homicídio e lesão corporal contra trabalhadores da segurança privada. Ela explica que a medida busca proteger vigilantes que atuam na defesa de vidas e patrimônios em locais de grande circulação.
3: Rosângela Reis defende a valorização salarial e institucional da categoria com melhores condições de trabalho. A parlamentar afirma que os vigilantes não pedem privilégio, mas reconhecimento pelo serviço prestado à população.
2: Coronel Ulisses, do União do Acre, reforça a importância do projeto que aumenta as penas para crimes contra vigilantes e profissionais de segurança. Ele observa que a categoria precisa ser valorizada, pois atua na linha de frente de bancos e escolas, estando exposta a riscos iminentes.
3: Para Coronel Ulisses, aumentar as punições contra homicídios e lesões corporais significa dar uma resposta firme aos criminosos. Ele ressalta que o texto também prevê o amparo a familiares dos agentes caso o crime seja cometido em razão da atividade profissional da vítima.
2: Silvio Antônio, do PL do Maranhão, afirma que casos recentes de estupro coletivo contra crianças evidenciam a necessidade de o Congresso Nacional retomar o debate sobre a redução da maioridade penal.
3: O deputado também defende punições mais severas para adolescentes envolvidos em crimes graves. De acordo com Silvio Antônio, a legislação atual é insuficiente para responder a casos de extrema violência contra crianças e adolescentes.
2: Jorge Sola, do PT da Bahia, acusa parte da oposição de alterar a legislação penal para beneficiar aliados políticos. O deputado alerta que a mudança na dosimetria das penas aplicadas aos envolvidos nos atos de 8 de janeiro pode abrir precedentes para reduzir punições para outros crimes graves.
3: Jorge Sola também relaciona a derrubada de vetos presidenciais a articulações políticas ligadas às investigações sobre o Banco Master. Ainda assim, o deputado afirma que a Polícia Federal deve conduzir as apurações de forma imparcial.
2: Paulo Marinho Júnior, do PL do Maranhão, acredita que mudanças na legislação penal podem reduzir a sensação de impunidade no país. Segundo o parlamentar, autores de delitos graves precisam ser responsabilizados com mais rapidez e rigor pela justiça.
3: Na visão de Paulo Marinho Júnior, a morosidade do judiciário e a falta de punição favorecem a reincidência criminal e estimulam fraudes eleitorais. O deputado defende a união de diferentes correntes políticas em torno de propostas voltadas ao fortalecimento da segurança pública.
2: Direitos Humanos. A Câmara aprovou a remarcação de etapas de concursos para gestantes e lactantes. O repórter Antônio Vital acompanhou a votação.
4: A Câmara dos Deputados aprovou o projeto que garante a remarcação de etapas de concursos públicos para candidatas por motivo de saúde relacionado à gestação, ao parto ou ao período pós-parto. A proposta, já aprovada pelo Senado, estabelece que candidatas nessas condições poderão fazer qualquer etapa do concurso em segunda chamada, incluindo provas escritas, avaliações práticas e testes físicos. A candidata terá que cumprir os mesmos critérios e exigências dos demais concorrentes, preservando o caráter competitivo do processo. O projeto também define regras para a remarcação da prova. Ao ter o atestado médico aceito, a nova data deverá ocorrer entre 30 e 90 dias após o parto ou após a comprovação da condição de saúde. Em alguns casos, esse prazo poderá ser prorrogado. Outra medida prevista é a garantia de atendimento para candidatas lactantes, com direito à amamentação durante as avaliações, sem prejuízo do tempo de realização da prova. Relatora da proposta, a deputada Júlia Zanatta, do PL de Santa Catarina, argumentou que o projeto garante tratamento igualitário entre os candidatos, sem criar privilégios, pois apenas autoriza a realização das etapas em momento adequado. A relatora também destacou que a proposta, que inicialmente tratava apenas dos testes físicos para gestantes, protege não apenas a candidata, mas também a saúde do bebê.
5: Consegui, inclusive, ampliar, porque o projeto ele previa a questão das regras para concurso público, especialmente no TAF, no teste de aptidão física. Com o nosso texto, enquanto relatora, conseguimos ampliar para todas as etapas do concurso e incluir também a questão da amamentação.
4: O projeto foi aprovado de maneira simbólica pelo plenário, sem votos contrários. Para a deputada Érica Cocai, do PT do Distrito Federal, é uma maneira de garantir o direito das mulheres.
6: Asseguram que as mulheres possam ter condições de disputar qualquer tipo de certame e a partir do seu próprio conhecimento. A mulher que não tiver condições de disputar da mesma forma em função da gravidez ou em função de estar em um período pós-parto, vai ter o direito de, em outro momento, ter ali provada a sua capacidade.
4: O texto prevê ainda punições em caso de uso indevido do benefício, como eliminação do concurso e ressarcimento de despesas. Como o projeto que estabelece regras nacionais para permitir a remarcação de etapas de concursos públicos para gestantes e lactantes foi alterado pela Câmara, o texto retornará ao Senado para nova análise. Da Rádio Câmara de Brasília, com informações de Daniele Lessa, Antônio Vital.
3: Política. Bongás, do Rio Grande do Sul, afirma que os correligionários do PT apoiam a criação da CPI do Banco Master e rebate acusações de que o partido seria contrário à investigação. Ele alega que deputados da legenda assinaram um requerimento para a criação da comissão no ano passado.
2: Bongás também cobra a instalação da CPI e defende o aprofundamento das investigações sobre irregularidades envolvendo o Banco Master. De acordo com o deputado, é necessário esclarecer possíveis conexões políticas e financeiras relacionadas ao caso.
3: Rodrigo Dazaelli, do PL de Mato Grosso, rebate críticas de parlamentares do PT sobre o uso de armas legalizadas pelo crime organizado. O deputado sustenta que a maior parte das armas apreendidas em ações criminosas não tem origem em registros legais.
2: Rodrigo Dazaelli também critica a atuação de parlamentares da esquerda nos debates sobre o Banco Master e a CPMI do INSS. De acordo com o deputado, integrantes do PT recorrem ao STF para tentar reverter derrotas políticas e usam informações distorcidas no debate público.
3: Termina aqui o Jornal Câmara dos Deputados, com trabalhos técnicos de Everson Urani e apresentação de José Carlos Andrade e Luciana Vieira. Uma boa noite para você.
2: A Voz do Brasil está de volta na segunda-feira. Uma ótima noite e um bom fim de semana.
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2: Boa noite, Santa Vibe Região. Mais um sertanejão começando. Câmbio, câmbio, câmbio.

Boa noite! Boa noite, boa noite, boa noite, Santa Bárbara, boa noite, nossa querida, linda e maravilhosa região. Olha aí, pessoal, sextou e a gente está chegando por aqui, então, a partir de agora, só modão sertanejo, coisa boa no seu rádio, vamos que vamos, a noite tá convidando, é eu daqui, vocês daí, juntos fazendo o programa, estamos começando aqui na 97.9 FM, mais um Sertanejão da Blau! 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Pois é, meus amigos, e eu sou o Jorge Costa, amigo de vocês, comunicando a partir de agora, assumindo o painel, convidando você, fica ligado e nos ajude a fazer a programação, né? Beleza? É eu daqui, vocês daí, vamos que vamos, temperatura na marca dos 14 graus centígrados, show de bola, né? Tá bom, né? Tá frio, mas né? Não tá gelado, né? Então tá bom, não... Tá maravilha, né? E o climão é a gente que faz. Beleza? Então, uma boa noite, um bom final de semana. Já vamos desejando aí e abrindo o nosso programa Renan e Raí, Perdido de Amor. E depois vem Gustavo Lima. É só pancada pra te abraçar. 20 com 8 agora!

0: 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Gustavo Lima aqui nos Modão da Blau. Começamos bem, né? Pancada, né? Começamos romântico aí, minha nossa, sextou 20 com 14.
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0: É isso aí, voltamos com a sequência aqui dos modão. E agora é o seguinte, agora nós vamos com a nossa reflexão aqui no programa, né, Che? Tá na hora dos pode ser, então, hoje dizendo o seguinte: a virtude está no meio, todo o extremo é vicioso. A virtude está no meio, todo o extremo é vicioso. Então procure, meu amigo e minha amiga, conduzir a sua vida pelos caminhos normais do bom senso. Faça tudo o que tem que fazer como se tudo fosse simples e dependesse só de você. Se tiver que buscar auxílio em alguém, faça-o com aquela simplicidade de quem vai à fonte em busca de água que mitiga a sede. Nunca exagere ao falar, muito menos no agir. Mas não cair em algum extremo, pois qualquer que seja ele, é sempre perigoso. Então eu repito, os extremos, né, são viciosos. A virtude está no meio, não nos extremos. Legal, né? Legal, tá aí a nossa reflexão de hoje.
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0: E seguimos por aqui com os modão da Blau e a participação do ouvinte, meu amigo Gilberto, abrindo os cadernos aí, uma boa noite. Ele pede Você em Minha Vida, do Gian e Giovanni, hein? Essa fazia tempo. Meu amigo Diegão já ligou pra nós aqui também, tá na audiência, tá na Blau, tá legal. Pro Diego e pro meu amigo Mauro, na sintonia também, baita abraço. Simone Mendes, Amnésia do Beijo.

0: do baú da música sertaneja, hein? Ouvimos aí com Solevante Soleni, Teu Orgulho 20 com 27.
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Agora 20 horas e 29 minutos, estamos voltando aqui com a sequência dos Modão Sertanejos da Blau e super bem acompanhado aqui da recicladora Doneda, né, Che? 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Show de bola. 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Vamos combinar. 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
1: Muito bem, é os modão sertanejos da Blau aqui na 97.9 FM, são 20 horas 32 minutos. E agora nós vamos dar um time aqui para informação. A Polícia Federal troca delegado que pediu investigação sobre Lulinha. Mudança levou o ministro do Supremo Tribunal Federal, André Mendonça, a se reunir nesta sexta com a corporação para pedir esclarecimento sobre o caso. Trump diz que compra de 200 jatos da Boeing pela China pode subir para 750 aeronaves. O presidente, no entanto, não forneceu detalhes como o modelo dos jatos ou a data de entrega.
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0: Zé Marco e Adriano aqui nos modão, condomínio do céu.
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1: na Rainha das Coxilhas, agora 20 horas e 37 minutos, 20:37. Uma boa noite aí pra você que tá ligado, tá curtindo os modão, tá no volume esperto aí, né? Sextou, vamos que vamos, final de semana. Moçada tá contente, né? Final de semana, chegando mais um sabadão, mais um domingo, minha nossa, quem é que segura, né? Quem é que segura a galera? Quem é que segura o povão? Hoje, 15 de maio do ano de 2026.
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1: Olha aí, tava na estrada. Tava na estrada, chegou agora em Passo Fundo, tá chegando nesse momento em Passo Fundo, né? E, né? No volume 12, melhor ainda, né, Che? Melhor ainda, alô Passo Fundo, alguém na escuta, câmbio, meu amigo Lindomar Urbach, boa noite, alemão.
3: Boa noite, meu grande amigo Jorge Costa, aqui quem vos fala, Lindomar aí de Passo Fundo, câmbio. Estou passando aí para deixar um grande abraço para você, meu amigo, para toda a tua audiência, todos os meus amigos do coração, hein? Em especial aí para minha esposa Sana, filha Amália, filha Ana Carolina. Jorge, se você me permite, aí uma do Silvano França aí, idiota. Um grande abraço, que tenhamos todos um excelente final de semana e fiquem todos com Deus. Positivo?
1: Positivo, grande abraço aí, meu amigo alemão. Show de bola, hein? Olha aí, ó, o Ademir tá com a gente aí, um abraço, Ademir Bellini. Boa noite, meu amigo. Coloca uma música aí pra mim, ó. Pra curtir aí, ó. Pra curtir a vida de solteiro. Melhor coisa que tem na vida. Coloca a música da Paula Fernandes, Deus Está no Céu. Acho que é assim o nome da música. Eu tenho a impressão, Ademir, se não for, você me fala depois, né? Eu tenho a impressão que é a Criação Divina, tá? Criação Divina que ela gravou junto com o Zezé de Camargo e Luciano. Eu vou rodar ela aqui. Se não for, tu me dá um toque aí, a gente vai... Vai procurando aí, vai escrafunchando até achar, tá bom, meu amigo? Baita abraço aí, Ademir Bellini na sintonia do programa, são 20 horas e 40 minutos agora!

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1: Maravilha, bom demais, idiota. Tá aí dos cadernos do alemão lá de Passo Fundo. Um abraço aí mais uma vez, meu amigo. Show de bola, hein? Silvano França na parada, 20:47.
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1: Vamos nessa, moçada. São 20 horas e 49 minutos agora, hein? 20 com 49, sexta-feira!
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1: E a gente por aqui sempre super bem acompanhado, né? Dos nossos patrocinadores aqui do programa. Que beleza, show de bola aqui. 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
1: Muito bem, ó, um recado chegando aqui, ó, uma mensagem aqui, ó, boa noite, Jorge Costa, manda uma música aqui pra nós, pro Matheus Gazola e para o Luiz, mais conhecido como Cabeça de Oveia, lá de, da Palmeirinha, né, que hoje veio matar a saudade da nega véia, que beleza, a música é Blusa Vermelha, meu amigo Leonardo, forte abraço, hein, show de bola, vamos lá então, o pessoal abriu os cadernos bonitos aqui, hein. Que modão de fundamento do trio Parada Dura. Blusa Vermelha, 20 com 50.

0: Gilberto! Gilberto e Gilmar, aqui na Blau, tá na Blau, tá legal. Ouvimos aí, só tô o pó. Essa foi de arrastar as cadeiras, hein?
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2: Baita abraço aí pro velho do Rio que tá na audiência, tá no volume 12, tá na Blau, tá legal. Tá pedindo aqui, ó. Jorge, faz favor aí pra nós, ó. Pede pro Elemento e o Lube me devolver as folhas do meu caderno. Devolveu, Lube? Ô, Tifa. Devolvo aí, por favor, né, Che? Tem até as fotos. Tá registrado o estrago que fizeram. Era um foiço no chão, em cima das mesas, das cadeiras. Foram lá, né? Chegaram de bonzinho, né? Chico, deixa, né, nós dar uma olhada aí no teus cadernos. Começaram a folhear quando o Chico foi se dar por conta, né? Era um extravio só, né, Chico? Ele tá pedindo aqui, ó. Pede pros homens me devolver, né, esses elementos aí, me devolver as folhas dos meus cadernos. Mas mesmo assim ele não afrouxa, né, Chico? Mesmo assim ele não afrouxa. Ele tá pedindo uma aqui, ó. Né? Tá pedindo aqui, ó, de algum rascunho que sobrou, né, velho do Rio? Página 435 pros elementos. Roda a música do Simão e Sabino, sentado na varanda. Já vamos atracar. Vai pro Castelli também, né, Che? Isso. Pro De Paulinha, o Lúbio, o Tifa. Minha nossa, todos os elementos, Che, que barbaridade. Vamos dar um pulinho, passo fundo agora? Alô, Passo Fundo, alguém na escuta? Câmbio. Minha amiga Sandra Ubrich, hein? Mandou áudio aqui pra nós. Boa noite, Sandra.
4: Boa noite, Jorge Costa. Aqui é a Sandra Ubrich, de Passo Fundo. Jorge Costa, queria oferecer uma música pro meu esposo Lindomar, minha filha Ana Carolina, minha filha Amália, pra toda a família Ubrich lá, pra todos os amigos que tiverem na escuta. Um abraço pra ti. Um abraço lá pro Castor, pra Nara. A música do Renan Júnior, É Preciso Amar Mais.